0: Na Educativa, o cantor John Secada, Too Late, Too Soon, relembrando os anos 90, aqui na programação da Educativa. E você fica ligado, porque daqui a pouquinho tem mais músicas, já já tem Ivan Lins aqui na Educativa.
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0: 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Uma ótima noite para você sintonizado aqui em 97.1. Chegando o som dos Filhos de Jorge. Sorte boa na Educativa.

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0: Mais um sucesso do passado que você confere aqui na programação da Educativa, aliás, que você conferiu. George Michael rolou por aqui com Hill the Pen. O melhor do passado, você sempre confere aqui na programação da Educativa. Continue com a gente.
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1: Esse foi o som do cantor Zé Cabaleiro, Céu Azul, aqui na Educativa. Deixa eu aproveitar também rapidinho para mandar um abraço para quem continua participando com a gente, Wagner Oliveira, do Barreirinha, e também o Alex Pereira, do Campo Comprido, sintonizados na programação da Educativa. Muito obrigado pelo carinho da sua audiência. Daqui a pouquinho, quem chega por aqui é o Rei Roberto Carlos.
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1: 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Muito boa noite para você que está com a gente. Chegando o Rei Roberto Carlos aqui na Educativa. Proposta.

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0: Na Educativa, som da cantora Gal Costa, Corcovado, para você curtir aqui na programação dos 97.1. Daqui a pouquinho tá chegando o som do Armandinho na Educativa.
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2: Você diz poça d'água ou poça d'água? Ambas as pronúncias são aceitas. Mas você diz cuspe ou cuspo? Meus amigos costumam corrigir-me quando eu pronuncio cuspo. É que eles não estão acostumados com nossa forma nordestina de dizer as coisas. Na verdade, as duas formas são consagradas. Consulte o dicionário e verá.
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Uma excelente noite para você sintonizado nesse domingo em 97.1, Rádio Educativa FM. Aqui é o Manzano, te fazendo companhia. Chegando o som da cantora Júlia Mestre, Sou Fera.

0: Num imenso outdoor, Adão e Eva.
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0: Na Educativa, som do cantor Stefano, pra ter fim, com você nos 97.1, trazendo muito mais músicas e daqui a pouquinho, quem chega aqui é a Banda Melim.
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7: Educativa, sua rádio, seu momento, trazendo muito mais músicas pra você. Joyce Alane com Nairo, o elefante da sala.

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6: Bom dia, um novo dia raiou aqui na Educativa 97.1 FM e nada melhor do que começar o dia com música. Eu sou o Tobias de Santana, espero que esteja tudo bem com você e seguiremos juntos até às 7 da manhã navegando nesse mar seguro das belas canções da madrugada. E vamos iniciar os trabalhos com ela, Luciana Mello, interpretando a canção, o clássico Sufoco.

0: Esse foi Francisco Elombre com O Tempo é Sua Morada.
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0: Você curtiu Fernanda Abreu e Herbert Viana com Um Amor, Um Lugar.
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0: Agora você fica com os irmãos superpoderosos Nana Dori e Danilo Caymmi interpretando Você Já Foi à Bahia.

0: Essa foi Baby do Brasil interpretando um clássico de Johnny Alf, Eu e a Brisa.
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0: Quem chega agora é Rita Benedito com Oração ao Tempo.

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0: Você ouviu a canção Aquilo com Lulu Santos.
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0: 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Eu sou o Tobias de Santana, seguindo com você até às 7 da manhã. Você fica agora com Malu Magalhães interpretando Deixa a Menina.

0: Esse foi Nico Rezende interpretando o sucesso Transas. 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
0: Agora é a vez da voz de Léo Jaime com Preciso Dizer Que Te Amo.

0: ouvimos Sandra Sá com Eu Amo Você.
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0: Agora é a vez do mestre Belchior, interpretando um grande sucesso, Alucinação.

0: Você ouviu a canção Cheiro de Amor com Maria Bethânia.
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0: Um homem de origem humilde encontra o seu caminho. Conquista o sucesso e, entre muito mais acertos do que equívocos, escreve uma rica história. E um capítulo dela foi a busca pela pacificação da sua cidade natal, localizada num banho de sangue entre o medo e a insanidade, em decorrência de uma antiga rixa entre famílias. O que fez esse homem ser tão preocupado com o próximo? O que o levou a ser tão resistente, ser tão talentoso e ser tão obstinado? Sertão talvez seja a resposta, mais precisamente o sertão de Pernambuco. Sertão pernambucano foi vital para Luiz Gonzaga, o nosso rei do Baião e a boa lembrança de hoje. Nascido em Exu, na Serra do Araripe, em Pernambuco, vivendo aquela realidade paradoxalmente feliz e escassa, Luiz Gonzaga, filho do sanfoneiro Januário e de Dona Santana, ambos agricultores, era um menino corajoso e feliz que, mais tarde, seria fundamental para que florescesse no seu povo o orgulho sertanejo e nordestino. Por desavenças com um fazendeiro influente, que não permitia que um menino pobre sonhasse namorar sua filha, o que pode ajudar a explicar sua admiração por Lampião, teve que sair de Exu rumo à Fortaleza para prestar serviço militar. Já integrado ao Exército, foi transferido para Minas Gerais e, mais tarde, reservista, depois de comprar sua sanfona em São Paulo, se viu chegando ao Rio de Janeiro.
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0: Na então capital do Brasil, começou a tocar como amador as músicas da moda, até ser instigado por um grupo de estudantes cearenses a tocar músicas da sua terra e região. Tornando-se conhecido, tocou sanfona nas rádios, mas a cantar ainda demoraria um pouco mais. Com o dom da música, Luiz Gonzaga, na sua viagem musical, atraiu parceiros letristas como Miguel Lima, com quem compôs, por exemplo, 17.700. Humberto Teixeira, que teve papel relevante no trajeto, com ele Gonzaga criou joias como O Baião e a famosíssima Asa Branca. Humberto Teixeira, inclusive, conta que os integrantes do conjunto do Canhoto, ao ouvir a Asa Branca, fizeram chacota por achar que parecia música religiosa e saíam com o pires na mão pedindo doação. Zé Dantas foi outro grande e fundamental parceiro. Com ele, Gonzagão criou Cintura Fina, Sabiá, O Xote das Meninas, Vozes da Seca, entre tantos outros sucessos. Embora a carreira tenha alcançado grandes êxitos, inclusive vendas muito expressivas de discos, Luiz Gonzaga também experimentou momentos difíceis, mas nunca se deixou abater. Sertanejo raiz, com a tríade sanfona, zabumba e triângulo, ele, o rei do Baião, sempre encontrava um caminho.
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0: Luiz Gonzaga sempre é lembrado como ídolo e influenciador de grandes artistas, como é o caso de Gilberto Gil, Elba Ramalho e Dominguinhos. E com seus parceiros foi o grande responsável por popularizar ritmos nordestinos, criando uma legião de admiradores. Portando a sua sanfona e entoando a canção Boiadeiro para o então presidente em exercício Aureliano Chaves, Gonzaga consolidou sua cartada e sua cantada para que o Estado brasileiro olhasse para sua amada Exu e trabalhasse pela pacificação da cidade, o que de fato ocorreu para a felicidade e tranquilidade dos exuenses. Deixou em sua terra pacificada o Museu do Gonzagão e o Parque Asa Branca, onde está o seu mausoléu. Deixou no Brasil uma saudade imensa. De tantos capítulos importantes, vale lembrar quando Gonzaga conheceu, em meados dos anos 1940, Odaleia Guedes dos Santos, cantora com quem se relacionou por alguns meses e por quem nutria amor e consideração. Leia é a mãe do genial Gonzaguinha, de quem Gonzagão decidiu ser pai. Mais tarde, Gonzagão e sua esposa Helena das Neves decidiram ser pais de Rosa Maria, a Rosinha. Luiz Gonzaga, o rei do Baião, recebeu ajuda em vários momentos da sua vida, mas, na verdade, foi mais que um pai para um número expressivo de cidadãos. Cuidou de muitos como se fossem da família, e no final de sua grande viagem, deixou uma obra que tem origem, mas não tem fronteira. Eu sou Tobias de Santana. Que tal? Vamos ouvir Vida de Viajante com Gonzagão e o seu filho Gonzaguinha?
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0: Você curtiu a banda Legião Urbana com Quando o Sol Bater na Janela do Seu Quarto.
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2: Veja esta forma verbal. Ele foi pego e fechado, furtando frutas do vizinho. Está certa? Sim, está certa, mas com a pronúncia fechada, pego. Evite a pronúncia aberta, ele foi pego. Pego, aliás, significa pântano. O particípio regular é pegado. Ele tinha pegado as frutas.
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0: Madrugada Educativa, música boa na madrugada. Eu sou o Tobias de Santana, seguindo com você até às 7h. Agora você fica com a banda Engenheiros do Havaí, Vida Real.

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0: Esse foi Luiz Melodia, interpretando a sua criação Magrelinha.
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0: Quem chega agora é Fábio Júnior com Eu Nunca Estive Tão Apaixonado.

0: Você curtiu Marina Lima e Renato Roquette com Uma Noite e Meia.
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0: Madrugada Educativa, trazendo Nath Roots. Você me encantou demais.

0: Essa foi Thier com Mexeu Comigo.
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0: Você fica agora com a dupla gaúcha Cleiton e Credir interpretando Paixão.

0: Essa foi Cássia Eller com Mapa do Meu Nada.
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0: Você fica agora com o clássico A Dois Passos do Paraíso, com Planta e Raiz.

0: Esse foi Paulo Ricardo com Um Certo Alguém. 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
0: Madrugada Educativa abrindo as portas para Cláudio Zoli. Cada um, cada um.

0: E essa foi a grande dupla Antônio Carlos e Jocafe com Você Abusou. E assim finalizamos o nosso passeio pela madrugada na Educativa 97.1 FM. Sempre um prazer ter a sua nobre companhia para curtir música de qualidade aqui na Educativa. Eu sou Tobias de Santana, deixando você sempre em ótima companhia. Vem aí Eureka e logo a seguir, não dá para perder, o Jornal Paraná Agora, primeira edição. Temos um encontro marcado hoje à meia-noite para um novo passeio musical na madrugada. Um ótimo dia para você e um fraterno abraço.
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3: Olá, chegamos! Eureka no Rádio, sempre tratando de questões ligadas ao ensino. Senhoras e senhores, dia 12, 42ª semana do ano.
4: Feriadão, aí, feriadão, grande, em pleno bora. Feriadão.
3: Agora os filhos em casa.
4: É, pleno feriadão. E nós todos aqui nos empenhando.
3: Uma sala de aula.
4: Olha que sensacional.
5: A nossa audiência está menor hoje, com certeza.
6: Nós estamos completando agora 10 anos ininterruptos. Em todos os feriados, Natal, passagem de ano, estamos nós aqui 10 anos ininterruptos. E o programa tem 21 anos, 10 sem pausa.
4: E percebam, um feriado em que nós temos o professor Laércio aqui conosco. É. Palmas, gente. Claro, palmas para esse momento.
3: Não entendi.
4: É sensacional. Não entendeu?
3: Não.
4: Não, então deixa assim.
3: Ou seja, professor Marlos, você não vai para lugar
6: não,
3: nenhum hoje?
6: Não, nem hoje nem amanhã, porque amanhã é o dia de falar sobre o professor, porque amanhã as escolas todas se reuniram para antecipar o dia do professor. Concordo,
3: perfeito.
6: Dia 13.
3: Então, mas vamos lá, rapaziada. O dia é do professor, vocês têm que fazer redação. Ontem você falou de um tema, a questão da juventude.
6: Então, juventude, agora, educação, Lércio, educação. Educação.
3: Que linha eu seguiria? Eu sou um aluno, vou fazer o Enem.
6: Da alfabetização aos alunos com necessidades educacionais especiais, e aí entram os autistas, que jamais apareceram.
3: É verdade.
6: E o processo de um novo ensino médio, um novíssimo ensino médio, que começa agora, no próximo ano, em 27. O novo ensino médio foi extinto em 2026, a última turma forma-se agora. As últimas vítimas, minha opinião, vítimas do novo ensino médio, a Lei 13.415, e a partir do ano que vem, impera a Lei 14.945, que traz o novíssimo ensino médio.
4: E de uma coisa, pensando nesse tema que você colocou, inclusão, então,
6: Sim,
4: inclusão. Um tema bem colocado aí.
6: Sobre
4: seria possível.
6: Os alunos superdotados.
4: Exato.
6: E aqueles que têm necessidades educacionais diferenciadas.
4: Então seria um aspecto bom para os candidatos darem uma olhada em literatura a respeito.
6: Principalmente a garotada relembrar aquela expressão que as escolas têm usado muito, altas habilidades. Crianças com altas habilidades. Então, você separa de alguma forma e tenta ajudar, mas aí falta uma estrutura, as escolas.
3: E veja, num lugar que a gente tem que tanto se fala de inclusão, separa os de altas habilidades. Não é de atropelar uma pessoa dessa com um banheiro químico alado? Porque não tem sentido.
4: Não, deixa eu pegar a ideia. Não, deixa eu pegar essa imagem. Um banheiro químico alado.
3: Vazando. Porque não tem sentido. Porque a gente fala em inclusão.
4: Tu sabe
3: separa.
4: Que isso foi doentio, né?
3: Foi. É que eu precisei achar uma figura de linguagem para não usar outros termos eclesiásticos.
4: Cara, eu não consigo situação. Deixar de imaginar isso. Mas agora.
3: Continue, aproveite o feriado.
4: Químico alado.
3: Aproveite o feriado.
6: Então, a educação é uma temática importantíssima e vale a pena.
5: Então, rapaziada... Eu diria o seguinte, é um tema importantíssimo, nunca foi, né, da redação.
6: Tem a importância
5: mas eu
6: da
5: acho
6: leitura,
5: que
6: veio no Rabicho lá atrás, com a obra do Monteiro Lobato, e aquela época, mas isso pensando nos anos 90, quando o Enem não era esta porta de acesso ao ensino superior. Aí aconteceu o tema em 96, a importância da leitura. Mas depois disso, nada mais relacionado à educação de forma concreta.
3: Mais concreta, né? Mais concreta.
5: Mas eu não vejo assim, esse foco nessa área de educação, infelizmente. Sabe? Eu tô...
3: Mas seria um tema para esse momento...
5: Seria.
3: Já que...
5: Principalmente agora que nós estamos na transição desse fatídico, né, novo ensino médio. Que
3: e o pior.
5: É um atraso.
3: É o pior. É, porque se um aluno me perguntar que área que eu sigo, eu falo, nunca seja professor.
7: E isso, infelizmente, está acontecendo, né? A gente não quer que ele passe pelo que os professores estão passando hoje.
4: É triste.
7: A gente começa a entrar nesse nível de dizer...
6: O problema é levar em conta que daqui a pouco nós seremos criaturas extintas.
4: É. Porque... Em certos estados, como o Ceará...
7: E sem a vinda de um meteoro.
4: No Ceará, por exemplo, já teve um apagão na contratação de professores. Não tinha quem.
6: Não tinha quem. Geografia... Há anos não temos profissionais de geografia.
7: Ou seja, raro.
6: A escola que tem um profissional de geografia, mantém, fique aqui, por favor, porque não tem.
7: Sem o meteoro, entraremos em extinção. Falando em meteoro, professor Oswaldo, nessa data.
4: Nesta data, senhores, em 1808, né, depois de ter fugido do bloqueio continental... 1808, depois de ter fugido do bloqueio continental de Napoleão, Dom João VI chegou ao Brasil. Mas foi exatamente nesta data... Em 12 de outubro, que ele fundou o Banco do Brasil. Nossa. Isto é, o Banco do Brasil que nós conhecemos hoje, claro, a partir de diferentes,
5: de aniversário,
4: né, diferentes momentos e administrações, está com 200 e poucos anos, né, de existência. Uhum. Lembrando que também nesse contexto, Dom João VI também criou a Casa da Moeda no Brasil, né, uma Casa da Moeda para o Brasil.
5: Que era importante para o Estado do Brasil.
7: A Casa da Moeda faz moeda até para a Argentina.
4: Porque ele veio, é como eu costumo dizer para os alunos, ele veio para cá e teve que fazer isso aqui um lugar decente para ele viver, né? Com toda a corte.
6: Essa ideia.
4: E aí ele começa a desenvolver o aspecto da Casa do Banco do Brasil, Casa da Moeda, e também, importante para o nosso vestibulando, ele dá permissão à existência de fábricas no Brasil, né? Mas só que
7: a Dona Maria tinha proibido.
4: Isso, só que isso é o ponto importante. A Inglaterra vai boicotar.
6: Vai boicotar.
4: Porque ela não tinha nenhum interesse que nós produzíssemos aqui.
5: Que fosse industrializado. Né?
4: Maneira que vivemos até
6: alguma
4: hoje.
6: Alguma diferença em relação ao mundo estadunidense?
4: Não, de forma nenhuma.
7: Oswaldo,
4: Como eu disse, situação que vivemos até hoje.
7: É até fazer uma provocação. Pensando no vestibular, a carta da Dona Maria... que proibiu a questão da fábrica, que a gente pode discutir amanhã. O que vocês acham?
5: Mas eu acho que nós temos que deixar os parabéns, né, para todos os funcionários do Banco do Brasil, uma instituição que tem uma função social esplêndida, né?
7: Sim.
5: Muitas vezes existem críticas ao Banco do Brasil.
4: E deve-se dizer que cumpre essa função
5: social. Mas cumpre a função social.
4: Cumpre a função social.
5: Né, você quer comparar o Banco do Brasil, né, com a função social que tem com os bancos privados?
7: Não,
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9: Observatório Nacional, 6 horas, 59 minutos, 40 segundos. Observatório Nacional, 6 horas, 59 minutos, 50 segundos.
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10: A gente tem a propaganda eleitoral gratuita, tá? Então você tá acabando aí.

0: né, de acompanhar o jornal pela rádio 97.1 FM AM 630. Até o dia 22, a propaganda eleitoral gratuita vai ao ar das 7 horas da manhã às 7h10. Aproveitando, né, que a Ju mostrou aí as cataratas do Iguaçu, toda essa situação e, aliás, que imagens, né, gente? Pois é, a semana começa com tempo instável no Paraná. De acordo com o CIMEPAR, já temos registros de chuva desta madrugada entre o noroeste, o oeste e o sudeste. Em algumas cidades, as precipitações são bem fortes. Chuvas mais expressivas com trovoadas são esperadas entre a tarde e a noite na maior parte do estado. Vamos conferir mais detalhes da nossa segunda-feira, que deve ter sensação de tempo abafado na maior parte do Paraná. Vamos aproveitar para a gente ver aqui o nosso mapa do nosso Paranazão. Olha só, a gente tem duas situações bem diferentes, né? Aqui, ó, a região do noroeste, do oeste, centro-sul, um verde mais escuro, ou seja, um tempo totalmente fechado nesta segunda-feira. E essa região mais clara, que pega aqui o norte, um pedaço do noroeste também, a região leste. Olha só, Londrina começa a semana com o tempo instável, mas a possibilidade do sol aparecer ao longo do dia. 18 graus é a temperatura mínima para hoje e 28 é a máxima. Em Maringá também, muita instabilidade, mas o sol também aparecendo aí ao longo do dia, entre nuvens pesadas e chuvas grossas, viu? Mínima de 19, máxima de 28 graus. A gente percebe uma grande amplitude térmica nas duas regiões. Vamos já descer aqui, ó, no centro-sul para mostrar Guarapuava, que começa segunda-feira com 16 graus. A mínima e a máxima é de 19, pouca amplitude térmica por aqui, está nessa faixa mais escura aqui do estado, ó. Aqui nenhuma possibilidade do sol, chuva no dia de hoje em Guarapuava. No oeste do estado, Cascavel também tem o mesmo cenário, tempo bem fechado por lá, possibilidade de chuva mínima de 17, máxima não vai passar dos 20 graus. E na nossa região de fronteira, mínima de 20. A máxima é de 22 graus, mostramos agora há pouco Foz do Iguaçu, que já está bastante movimentada, tempo bem fechado por lá. Aí na região leste é quando muda um pouco aqui também, ó. Campos Gerais, em Ponta Grossa, mínima de 16, máxima de 23 graus, mas sim, o sol podendo aparecer, mesmo que aí com chuvas mais volumosas, tempo fechado. A capital paranaense também tem essa instabilidade, viu? Então, apesar do feriado hoje, se você vai curtir o dia, né, tem que saber que a gente vai ter possibilidade de chuva ao longo desta segunda-feira, mínima de 16, máxima não vai passar dos 21 graus. Já no litoral paranaense, a mínima é de 19 e a máxima de 20 graus. Olha aqui, ó, nada, né? Praticamente de amplitude térmica, mesmo com o sol podendo aparecer ao longo do dia. Então, a gente vai aproveitar agora para dar aquela espiada para fora do nosso estúdio e você acompanhar aí como está o tempo. Estamos mostrando Toledo, neste momento, oeste do estado, bem fechado, nuvens pesadas por lá. Céu cinza em Toledo, 18 graus agora. Vamos descer a serra, vamos lá para o litoral, dar uma espiadinha em Morretes. Já percebe que aí, ó, apesar dessas nuvens bem volumosas, a gente percebe por trás das nuvens um céu já querendo abrir? Pois é, a possibilidade aí de, ao longo do dia, a gente ter, então, o sol dando aí, né, as caras entre essas nuvens. 17 graus, tá bem boa. A temperatura está agradável, né? Para começar o dia, são 7h20.
1: E a gente segue nosso giro de câmeras agora na região norte do estado. Você vê imagens de Londrina, 19 graus, bastante nuvens, mas tem um solzinho ali tímido querendo aparecer, né, Paty?
0: É verdade, por lá, ó, já dá uma animadinha, né?
1: Com certeza. Da região norte, o nosso giro de câmeras vem para a capital. 14 graus em Curitiba, ali ao fundo, o Museu da Vida, aqui nas Mercês.
0: Capital também já tá, o tempo tá mais fechado por aqui, né, gente? Por falar em Curitiba, quem está e vai passar o feriado aqui tem uma opção de lazer imperdível, viu? Nós vamos retomar a conexão com o Luan Azevedo, que vai contar pra gente qual é a dica cultural, hein, Luan, para esta segunda-feira.
2: Uma dica cultural especial, o Museu Oscar Niemeyer aqui em Curitiba abre excepcionalmente nesta segunda-feira, feriado de Nossa Senhora da Aparecida e Dia das Crianças, com uma programação bem especial. Além das visitações, a programação começa às 10h30 da manhã com atividades artísticas e interativas para crianças e toda a família. Um dos destaques, Paty, é a inauguração do Espaço Montar, que é um ambiente com cubos móveis que convidam o público a desenhar e explorar a criatividade. Também tem bolhas de sabão gigante, experimentação com texturas, cores e luz, além de oficinas de monotipia à tarde. E até o meio-dia, os visitantes podem participar de uma caça à arte pelos jardins do museu. É só retirar de graça um mapa na bilheteria, seguir o percurso e publicar nas redes sociais uma foto da obra favorita com a hashtag #MontSemParedes. Os 200 primeiros participantes que concluírem o desafio e apresentarem a publicação na loja do museu vão ganhar um sorvete. As atividades são uma opção para quem quer aproveitar o feriado com muita arte, brincadeiras e experiências em família. Volto com vocês.
0: Bacana, hein, Luan? É, pessoal, tem que aproveitar de alguma maneira. O dia tá aí todo pela frente para você curtir o seu feriado.
1: O Paraná Agora, primeira edição, abre espaço para as crianças. Afinal, hoje também é o dia delas, né? Crianças que não são apenas o futuro, mas o presente. Pessoas com voz, com sentimentos, com direitos e que merecem todo o nosso respeito e amor. Mas, afinal, o que é ser criança? Nenhum adulto vai responder por elas, não. Porque mesmo que ainda estejam descobrindo o mundo, elas já sabem bem o que querem, quem são, do que gostam. Vamos ver?
3: Para mim, ser criança é ser feliz, brincar, estudar e aproveitar a idade.
4: É ser feliz, brincar com as amigas, brincar de boneca, brincar de rola. Ou é... brincar com a mamãe.
5: Brincar com as minhas amigas do parque. Brincar com as minhas amigas de Chapecó. Brincar com as minhas amigas da pracinha.
6: Brincar, não ter compromisso pra escola. Estudar bastante.
7: Quando eu era pequena, eu sempre falava que era crescer. Agora eu não quero mais crescer. Eu quero ficar ser criança mesmo. Entendeu? É isso.
0: Coisa. 7h24 e agora o futebol, hein? Com ele que tá aqui, Edson Tomás.
8: Esporte.
0: Seja bem-vindo, bom dia neste feriado. Tudo bem, Edson?
9: Tudo bem, Patrícia. Bom dia a todos que nos acompanham.
0: Bom, a gente começa falando de esporte, primeiro de uma conquista inédita, né? O Dogão.
9: É o Maringá, o Dogão está na final da Série C do Campeonato Brasileiro e, por consequência, será representante do futebol paranaense na Série B no ano que vem. Uma conquista inédita num jogo em que podia até perder por um gol de diferença para o Floresta lá do Ceará. Mas olha só os gols marcados pela equipe do Maringá, 1-0 no segundo tempo. Um golaço,
0: hein?
9: Um golaço marcado aí pelo jogador da equipe do Maringá e um resultado muito importante, uma festa da torcida, o segundo gol marcado de falta também. E aí, só para comemorar, o Maringá fez uma grande campanha e vai meio que trocar o lugar com o Londrina, né? Lamentavelmente o Londrina tá mal na Série B do Campeonato Brasileiro, deve ser rebaixado para a Série C. E o Maringá, pela primeira vez na história, vai disputar a Série B do Campeonato Brasileiro, vai ter a companhia do Operário, outro time que nesse momento estacionou na Série B, não consegue o acesso à elite do futebol brasileiro, mas o Maringá, de parabéns, está chegando então, neste momento, à Série B, vai disputar a final da Série C. Duas partidas com a Ferroviária, outro time que passou também, né, que acabou conquistando o acesso. As duas partidas, a primeira acontece em Maringá já neste final de semana, ainda a ser confirmado se sábado ou domingo. O outro jogo acontece lá em Araraquara, portanto, teremos uma final com o time paranaense na Série C. Parabéns ao Dogão, que começou aí um projeto muito forte no futebol, já chegou a finais de campeonato estadual, lamentavelmente não conquistou, mas conquistou aí o seu maior objetivo, que é representar o estado também na Série B, e teremos, portanto, o Dogão, o Maringá, disputando a segunda divisão do Campeonato Brasileiro no ano que vem, Patrícia.
0: Que maravilha, a gente tem mesmo que parabenizar o time, né, a torcida.
9: Ah, belo trabalho que está sendo realizado. Maringá adora futebol, o Willie David estava lotado e ontem uma festa muito bacana. Aliás, no sábado foi muito bacana acompanhar aí o Maringá conquistando esta vaga inédita.
0: Bom, hoje é feriado, a gente tem seriado Brasileirão rolando, né? Hoje à noite, Coritiba. Será que o Coritiba vai quebrar aí essa sequência de gols, Edson, sofridos por times cariocas? Afinal, foram 5 do Vasco, 4 do Fluminense e hoje o Coxa, gente, enfrenta outro carioca,
9: é,
0: né? O
9: aí,
0: Botafogo.
9: É isso aí.
0: O que você acha?
9: Coritiba e Botafogo, 4 da tarde no Couto Pereira. Aliás, o Coritiba está comemorando aniversário hoje. 117 anos de muita história do Coritiba, de muitas conquistas. E aí tem o time com o Pedro Morisco voltando pro gol. Não se entende até agora por que ele não jogou lá contra o Fluminense. Não iria mudar o resultado, obviamente, mas é goleiro titular e não poderia ter ficado de fora da partida. Mas tem muitas ausências, tem ainda dúvidas em relação ao Thiago Coser, o Jaci não deve ir para o jogo. Do meio para frente também algumas mudanças que devem acontecer. É um time bastante assim, instável nas últimas partidas, não vence há 4 jogos, goleadas para Vasco, para Fluminense, o empate no Atletiba, derrota em casa para o Mirassol. É um momento de instabilidade do Coritiba, que está a 7 pontos aí da zona de rebaixamento, mas claro, faltam poucos pontos, 7 a 8, para permanecer na Série A, que passa a ser neste momento, o principal objetivo, porque depois, é claro, brigar por uma vaga, principalmente na Sul-Americana. Mas, repito, é um jogo importante para o Coritiba, que deve ter desfalques para a partida, mais uma vez, às 4 da tarde, no Couto Pereira. Coritiba, repito, hoje completando 117 anos.
1: Já o Atlético, Edson, vai enfrentar o Lanterna. Que postura o Furacão deve ter hoje?
9: Postura de ter que vencer. O Atlético tem que jogar para vencer a equipe da Chapecoense, jogo que acontece lá em Chapecó, né? Uma partida às 7h30. Aí sim o Atlético joga um pouquinho mais tarde. O Atlético lá em Chapecó, tendo que vencer, porque também em casa, na última partida, deixou escapar um resultado de vitória. Viu aí o Atlético Mineiro se aproximar. O Fluminense, pro Atlético, ontem foi bom porque perdeu para o Flamengo, mas o Bahia acabou ganhando. O Atlético tem que fazer a parte dele, que é vencer a Chapecoense, não só pelo fato da Chapecoense ser a lanterna da competição e, matematicamente, virtualmente, já rebaixado para Série B no ano que vem, mas porque o Atlético faz um grande campeonato. Uhum. Hoje é o quarto colocado e tem tudo aí para conquistar uma vitória, mas também tem alguns desfalques. É um jogo importante para o Atlético tentar voltar a assumir a terceira colocação. O jogo do Atlético às 7h30. O jogo do Coritiba às quatro da tarde.
0: Maravilha, amanhã temos assunto, então, repercussão e resultados para a gente debater aqui.
9: Vamos falar bastante e vamos falar do Paraná, hein? O jogo do Paraná, que teve transmissão aqui na TV Paraná Turismo, jogo daqueles com muita chuva no último sábado, mas a gente deixa para amanhã a Copa Paraná também.
0: Isso aí, Edson. Então, até amanhã. Obrigada,
9: amanhã. Valeu,
0: viu,
9: gente?
1: O Paraná Agora, primeira edição na TV Paraná Turismo, fica por aqui.
0: Mas eu sigo com você que nos acompanha, tá ligadinho aí em 97.fm ou na M630, então me aguarde que eu só vou atravessar aqui o corredor e vou com você até às 8 da manhã, sem intervalo, com muita informação. Entre os destaques que a gente traz hoje, você vai conferir que os mesários aqui do Paraná podem emitir declaração de trabalho eleitoral, viu? Paraná também, a gente vai falar dos parques. O estado tem 29 parques, espaços naturais que estão abertos hoje. Termina hoje também o prazo de inscrições para concurso de literatura e fotografia em São José dos Pinhais.
1: E a gente encerra com imagens de Guaratuba. 18 graus no litoral, um ótimo dia para você. Aproveite bem seu feriado.
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1: Olá, muito bom dia! Bom dia! Boa nova semana para você! Hoje é 12 de outubro, dia da padroeira do Brasil, dia de Nossa Senhora Aparecida e também data em que comemoramos o Dia das Crianças. Então, que a padroeira do Brasil proteja todas as crianças do nosso país, não é mesmo? Tá de folga? Você tá em casa? É, tá de boa aí? Vai curtir o feriadão? Ô, coisa boa, hein? Tá na estrada? Tá voltando já aí pra casa? Tá indo passear? Pois é, que o seu dia seja muito bom, viu? E a gente faz companhia até as 8 horas da manhã, sem intervalo aqui, trazendo notícia, prestação de serviço, boa informação, claro, para o dia ficar ainda melhor. 15 graus na capital paranaense, o tempo está fechado, nubladinho hoje, hein? É mais um dia aí instável, com possibilidade de chuva, isso em todo o estado do Paraná, viu? Eu sou Patrícia Armentano e é com alegria que faço a primeira edição, a partir de agora, em 97.FM também, AM 630. Como hoje é um feriado nacional, a gente tem que falar, olha só, as agências bancárias e também da Previdência Social, bem importante isso, estão fechadas hoje, viu, por causa do feriado. O atendimento presencial será retomado amanhã, normalmente. Durante o dia de hoje, os clientes podem usar os aplicativos, internet banking, também os caixas eletrônicos que ficam funcionando. O Pix funciona normalmente, viu, 24 horas por dia. Agora, se você está preocupado, eu tenho conta de água, uma conta de luz, um boleto que vence hoje, como que eu faço? Não tem problema. Esses boletos com vencimento no feriado, eles podem ser pagos amanhã sem juros ou multa, tá? Já impostos e tributos devem ser pagos antecipadamente para evitar encargos. No INSS, o atendimento humano pelo telefone 135 ficam suspensos, tá? Inclusive pelo telefone. Mas os canais eletrônicos e o aplicativo Meu INSS, esses estão disponíveis. Você pode, né, aproveitar. Tá combinado? Tá certo? É feriado nacional, né, gente? É isso aí. São 7 horas, 38 minutos. Agora a gente vai falar dos serviços públicos aqui da capital paranaense, que tem alteração hoje no feriado, viu? Vamos lá então, as repartições municipais estão fechadas. Elas retomam o atendimento somente amanhã, tá? As unidades de saúde também não abrem hoje, mas as UPAs funcionam normalmente. As UPAs funcionam 24 horas por dia. Essas não podem fechar, então estão funcionando, tá? O transporte coletivo circula hoje com tabela do domingo. Os armazéns da família, os restaurantes populares estão fechados. A coleta de lixo funciona conforme o cronograma de cada região, de cada bairro, tá? Já os parques e espaços de lazer estão abertos, mas alguns equipamentos podem ter horário especial de atendimento. A orientação é, antes de sair de casa, vale, né, dar aquela consultada nos canais oficiais da prefeitura aí para confirmar o funcionamento e o horário de cada serviço. Vale sim curtir aí, né, o momento pelos parques da nossa capital, ainda mais quem tem a garotada em casa, é o dia delas, não é mesmo? Tem que aproveitar mesmo. Agora faltam 21 minutos para as 8. Olha, gente, nós temos dois eventos religiosos que provocam mudanças no trânsito de Curitiba hoje, viu? Meio ao feriado. Então, logo mais às 8h30 da manhã, um passeio ciclístico sai ali da paróquia Nossa Senhora Aparecida, na rua Capitão Leone das Marques, na altura do número 1845, no Uberaba. O percurso vai passar por ruas ali do bairro e pela praça Rio Mizuno. Já às 16h30 da tarde, uma carreata parte do mesmo endereço, endereço ali no Uberaba e percorre diversas ruas do bairro e da região, com paradas em capelas para a bênção dos carros. Agentes de trânsito acompanham as atividades e podem realizar bloqueios momentâneos. A orientação é: você mora aí no Uberaba, Guabirutuba, Uberaba, na região, ou vai visitar algum parente, vai almoçar na casa da sogra, da família, da mãe. Então tem que estar atento aí para esses dois eventos que vão trazer modificações ao longo do dia. E como eu falei, o primeiro deles começa já às 8h30 da manhã, 20 minutos para as 8. Vamos falar aí do período eleitoral, hein? Porque os mesários que trabalharam no primeiro turno das eleições e registraram presença na urna eletrônica já podem emitir a declaração de trabalhos eleitorais pela internet. É bem simples. O documento está disponível no aplicativo Mesário, no e-título, se você tem no celular, mais fácil ainda, e também no site do Tribunal Superior Eleitoral pelo endereço tse.jus.br. A declaração permite comprovar o serviço que foi prestado do cidadão como mesário à Justiça Eleitoral e assim, acessar benefícios como folga pelo dobro dos dias trabalhados, meia entrada em eventos culturais e esportivos no Paraná. 19 minutos para as 8 horas da manhã. Para você que está chegando agora em 97.1 FM, está sintonizando o Daio aí no seu carro? Ou está sintonizando a M630? Muito obrigada pela sua companhia. A gente está ao vivo com a primeira edição aqui pelas duas emissoras até as 8 horas da manhã. Se você quiser dar um alô aqui para a gente, registrar a sua audiência, tá valendo. E é para isso também que a gente está aqui, né? Para saber como que está a sua companhia aí, deixando a nossa manhã mais especial. Mande um alô aqui no nosso WhatsApp 4133317516. Luiz Guilherme já está por aqui. Aliás, o Luiz Guilherme desde cedo, né, Luiz? Aqui pertinho da gente, Santa Felicidade, mandando sua mensagem. Valeu, Luiz, obrigada, um ótimo dia para você. A Verônica também é outra companheira aqui da gente, né, Verônica? Muito obrigada, viu, pela sua companhia, sua sintonia. O Simval de São José dos Pinhais já mandou uma mensagem aqui também. Oi, Simval, obrigada, viu, por acordar cedo e estar com a gente aqui, né? Hein, deixa eu contar também para vocês, é sempre bom relembrar, porque nós já estamos com tudo disponível, já voltamos para as nossas redes sociais e também no nosso canal do YouTube. A gente estava fora do ar desde o dia 2 de julho em função do defeso eleitoral, da justiça eleitoral, mas agora, se você preferir, você está no computador, está em casa, está na cama ali, notebook aberto, você pode nos ouvir pelo nosso canal do YouTube, que é o @ Rádio Paraná Educativa. Aproveitando, vai lá, já se conecta com a gente, né? Já se inscreve no nosso canal. Também você pode acionar ali, o sininho da notificação. Sabe por quê? Quando o jornal está entrando no ar, daí, pelo canal do YouTube, você recebe a notificação e não perde, né, nenhum minuto de informação aqui. Tá combinado? 17 minutos para as 8. O IAT divulga novo horário de funcionamento do Parque Estadual da Serra da Baitaca. Se você gosta desse tipo de atração, de passeio, eu curto muito. Então se liga aí nas informações com o repórter Vitor Luiz.
2: Para quem pensa em visitar o Parque Estadual da Serra da Baitaca durante o feriado desta segunda-feira, o Instituto Água e Terra avisa a população sobre os novos horários de funcionamento da unidade de conservação. A partir deste mês, o parque localizado entre Piraquara e Quatro Barras, na região metropolitana de Curitiba, permite visitas apenas das 3h30 da madrugada às 4h30 da tarde. A alteração busca garantir maior segurança aos visitantes, regularizando os períodos de entrada e de permanência no parque. Após esse horário, o acesso será encerrado e apenas quem já estiver no interior do parque poderá concluir a trilha. Mais informações estão no site de notícias do Governo do Paraná.
1: Então você se programa aí, se você quer fazer uma trilha, quer passar o dia, já se programa, viu? Aproveitando que a gente está falando nos parques e espaços naturais do nosso Paraná, olha só, 29 parques e espaços naturais do Paraná estão abertos hoje, viu? Você pode aproveitar o feriado de Nossa Senhora Aparecida e por que não? Entre as opções estão os parques O da Serra da Baitaca, ali em Piraquari, Quatro Barras, o do Monge, na Lapa, também Vila Velha, ali em Ponta Grossa. Há atrações também como a Ilha do Mel, Pico Paraná, o Parque Estadual do Guartelá. São trilhas, são cachoeiras, são paisagens naturais. Você tem que aproveitar. É demais. E o Vila Velha completa 73 anos hoje e tem ingressos promocionais. Vale muito a pena. Os ingressos hoje, por causa do aniversário, estão sendo vendidos a R$40, o Parque Estadual de Vila Velha. Crianças de 3 a 11 anos acompanhadas por um adulto pagante têm entrada gratuita até quinta-feira agora, dia 15. Os horários variam conforme a unidade. A lista completa está no site do Instituto Água e Terra, que é o iat.pr.gov.br. Vamos lembrar que o Parque Estadual de Vila Velha tá pertinho aí, é cedo, você se programa. Criança não paga, se tiver acompanhada aí, se você vai no casal, R$40 cada um. Vale a pena aproveitar e você vai passar um dia bonito, né, diferente lá em Vila Velha. Já que a gente está falando dos parques, dos espaços naturais, vamos falar também dos serviços públicos de São José dos Pinhais, aqui na Grande Curitiba, porque tem mudanças no funcionamento hoje, viu? Então vamos lá, as unidades básicas de saúde ficam fechadas, mas os atendimentos de urgência e emergência em São José e também o Hospital e Maternidade Municipal vão funcionar normalmente, tá? Os ônibus circulam com horários de domingo. A coleta de lixo comum ocorre normalmente, mas aquela coleta seletiva de lixo reciclável, está suspensa hoje. A Guarda Municipal mantém o atendimento 24 horas e pode ser acionada pelo telefone 153, pelo aplicativo 153 Cidadão ou também pelo 0800, que é o 0800-153-0800, tá? É segurança para todo mundo aí no dia de hoje, funcionando normal. Os serviços administrativos e os espaços culturais municipais também vão ficar fechados, viu? O atendimento será retomado normalmente amanhã, terça-feira. Já os serviços públicos de Pinhais, agora a gente vai trazer para você, porque também tem mudanças hoje. A UPA 24 horas, a Guarda Municipal e a coleta de lixo orgânico e reciclável funcionam normalmente, tá? Tudo tranquilo hoje. Já as unidades de saúde da família e as escolas municipais ficam fechadas. As aulas serão retomadas na quarta-feira, depois de amanhã, conforme o calendário escolar. Os ecopontos Central e Gerivá também não abrem hoje. O Esquadrão contra a Dengue suspende as atividades de hoje e retoma o trabalho amanhã. O Armazém da Família de Pinhais segue o funcionamento habitual da semana, mas não abre hoje, tá? Porque esse Armazém da Família já não atende mesmo nas segundas-feiras. Vamos falar mais aí da Grande Curitiba, porque a Prefeitura de Araucária suspende hoje o atendimento no Paço Municipal e nas unidades básicas de saúde. As escolas municipais e os CMEIs também ficam fechados. Os ônibus do Triar circulam com horários de domingo e de feriado. Já a coleta de lixo orgânico e de recicláveis ocorre normalmente hoje, viu? A Guarda Municipal e os agentes de trânsito também mantêm o atendimento no município. O estacionamento rotativo Star não funciona hoje. Os serviços de urgência e emergência, como UPA, SAMU, Hospital Municipal e Pronto Atendimento Infantil, atendem normalmente. Os demais serviços administrativos, gente, serão retomados amanhã, já que a gente está falando de feriado nacional, dia de Nossa Senhora Aparecida, a padroeira do Brasil, dia das crianças. E aí, hein? Como é que estão as suas crianças em casa hoje? Conta pra gente no 41-3331-7516. Aproveite bem o seu dia, apesar do friozinho, né? O tempo tá fechado, tá nublado, temos grandes nuvens, nuvens volumosas para chuva, mas o sol também pode aparecer ao longo do dia. Essa é a previsão do CIMEPAR, aqui na capital paranaense, 15 graus agora. Pois é, a semana começa com o tempo bem instável aqui no Paraná. Já chove em várias regiões do estado e nós vamos conferir tudo isso que eu estou trazendo para você agora, os detalhes da previsão do tempo com o meteorologista do CIMEPAR, o Lisandro Jacobsen.
3: Muito bom dia. Feriado de tempo bastante instável no Paraná. A chuva persiste desde a madrugada entre o noroeste, oeste e parte do sudoeste paranaense. Chuva que vai avançando ao longo do dia para as demais regiões e continua com esse ambiente favorável para pancadas até fortes em alguns momentos, acompanhadas de trovoadas. Entre tarde e noite, essas chuvas ficam mais abrangentes no estado, incluindo os setores leste e norte. Nessas regiões, até pode aparecer um pouco de sol pela manhã, mas nas outras áreas, no meio-oeste paranaense, a chuva é persistente ao longo de todo o dia, o que deixa as temperaturas bem mais amenas. Na região de Cascavel não passa de 21, em Foz do Iguaçu 22 graus de valor máximo e entre Francisco Beltrão e Pato Branco apenas 20 graus nos termômetros. Já na faixa norte, ainda encosta nos 28 graus na região de Paranavaí e também no norte pioneiro, em cidades como Jacarezinho e Andirá. Na região de Londrina e Maringá, 27 e 28 graus, respectivamente. Já na capital, ainda chega aos 23 graus logo após ao meio-dia, assim como em parte dos Campos Gerais, máxima de 24 graus em Ponta Grossa. Já no litoral, como persiste com muitas nuvens, 21 graus nos termômetros apenas na Baía de Paranaguá. Nos próximos dias, tempo continua instável.
1: É isso aí, fica a dica aí, né, a previsão do tempo com o meteorologista Lisandro Jacobsen. Olha, gente, tá friozinho, né, então a gente não pode se enganar, não. Temperatura está na casa dos 16 graus agora. Vai sair com a garotada, vai passar o dia na rua, vai passear? Vale a pena levar, tem que sair com aquele casaco, a japona, viu? Porque tá friozinho hoje na capital. E olha só, um atleta patrocinado pela Sanepar conquista um ouro inédito no Mundial de Kickboxing. O Gustavo Vaz chega com mais detalhes sobre esta conquista.
4: O paranaense Emanuel Plat Santos, de 13 anos, conquistou uma medalha de ouro no Campeonato Mundial de Kickboxing disputado na Itália no final de setembro. Ele é patrocinado pela Sanepar desde dezembro do ano passado e acumula um currículo expressivo para a pouca idade. É heptacampeão brasileiro, heptacampeão estadual e dono de 6 títulos internacionais. Na edição 16 do campeonato da World Association of Kickboxing Organizations, Emanuel foi campeão na modalidade Kick Light. Com a conquista, ele é o primeiro atleta brasileiro sub-17 a subir ao lugar mais alto do pódio neste campeonato. Mais informações estão no site de notícias do governo do Paraná.
1: Bacana, hein, pessoal? É isso aí, fica aí, né, esse exemplo. Muito legal. Vamos falar de economia agora, porque olha só. Bancos e instituições financeiras começaram já a devolver cerca de R$1,325 bilhões aos apostadores que deixaram dinheiro em plataformas de apostas online. A restituição deve beneficiar aproximadamente 26 milhões e 500 mil pessoas. É muita gente para receber todo esse dinheiro, né? E será até quarta-feira, tá? Os valores serão transferidos para as contas bancárias usadas nos depósitos nas plataformas. Quem não receber por problemas operacionais poderá ter o pagamento intermediado pela Caixa Econômica Federal a partir de quarta-feira. Fique esperto aí na sua conta corrente. Se você vinha jogando, vinha apostando, deixou um dinheirinho lá, então fique atento aí. Acompanhe as suas movimentações bancárias ou você pode consultar também os canais oficiais. Agora tem um detalhe, gente, não é necessário pagar nenhuma taxa para receber esse dinheiro, nenhuma taxa. A gente tem que estar esperto e alerta também para possíveis golpes, sabe por quê? Os golpistas vêm durante esse processo de devolução e podem pedir para que você pague antes um valor para poder receber o que você tinha aí nas apostas. Não caia nessa, né, gente? Fala sério. Agora faltam 6 minutos para as 8. Já que estamos falando em dinheiro, ninguém acertou as 6 dezenas da Mega Sena sorteadas ontem, isso mesmo. Assim, o prêmio acumulou. Sabe em quanto está o prêmio da Mega Sena para o próximo sorteio? 150 milhões de reais. Próximo sorteio será nesta quarta-feira, dia 14. Os números sorteados ontem foram 5, 19, 22, 44, 47 e 57. 150 apostas acertaram 5 dezenas e vão receber pouco mais de R$ 26 mil reais cada. Outras 9.096 apostas acertaram 4 números e vão ganhar R$ 709. Tá bom também, né? Mas vamos pensar em 150 milhões de reais. Dá para mudar toda a vida, né? Da pessoa. Ô, coisa boa, hein? Faltam 5 minutos para as 8. Vamos mudar de assunto agora também. A gente vai falar de educação, porque a Universidade Federal do Paraná está com inscrições abertas para o processo seletivo 2027 da licenciatura em Educação do Campo, na área de Ciências da Natureza. São 40 vagas para educadores, trabalhadores rurais, filhos de agricultores familiares e integrantes de movimentos sociais ligados ao campo. A inscrição é de graça e vai até 22 de novembro. Pelo site nc.fpr.br, nc.fpr.br. A seleção será feita por uma prova discursiva com duas questões sobre a realidade agrária brasileira e também as experiências de educação nas comunidades. O curso é oferecido em Matinhos, no litoral do estado, com atividades na universidade e também nas comunidades rurais aí do litoral. Tá certo? Fica a dica, então, 40 vagas para esse público que eu falei aí. Faltam 3 minutos para as 8 horas. Bom dia para você que está com a gente aqui 97.fm ou pela M630. Tudo certinho por aí? Como é que está o seu dia de feriado, hein? Olha, a gente não tem sol lá fora, mas tem mensagem da Sol por aqui. A Sol manda uma mensagem bem entusiasmada com o dia de hoje e ela dá um bom dia para todos nós. Luiz Carlos Casagrande, a esposa, a Kátia. Oi, Luiz Carlos, tudo bem? É o Casinha e a Kátia aqui com a gente. Muito obrigada pela sua companhia, pela sua mensagem aqui também, sempre acompanhando a primeira edição. Mandar um alô também para a Cleusa Blonkowski. A Cleusa, que é de Pato Branco, mora no Centro Cívico aqui em Curitiba. Cleusa, obrigada, viu, pela sua companhia diária. É isso aí. Você também pode mandar o seu alô e a gente registra aqui 41-3331-7516. A gente fala agora das oficinas que estão abertas de crochê e arte têxtil. Olha só. Essas oficinas, elas ocorrem as duas agora em outubro no Centro Juvenil de Artes Plásticas. Tem interesse? Mais detalhes com o Gabriel Ramos.
5: Em comemoração ao Dia das Crianças, o Centro Juvenil de Artes Plásticas vai ter uma programação aberta ao público infanto-juvenil com 3 oficinas neste mês. Assemblagem têxtil com costura, crochê básico e tela decorativa com fios, com o objetivo de permitir que mais crianças e adolescentes conheçam o espaço. As oficinas são gratuitas e pensadas para faixas etárias diferentes, atendendo às necessidades de cada uma. Os links de inscrições estão disponíveis no site de notícias do governo do Paraná.
1: É isso aí, a gente segue por aqui. Vamos falar sobre um prazo que termina hoje, viu? Quem quer participar do concurso de linguagens culturais 2026 em São José dos Pinhais não pode perder. É a data de hoje, feriado. A iniciativa é aberta a moradores aqui de Curitiba e também de outras cidades da região metropolitana. O tema deste ano é Entre Circuitos e Sentimentos, a alma na era da inteligência artificial. E olha, este tema traz propostas que relacionam tecnologia, inteligência artificial e experiências humanas. Na literatura, a categoria categorias de conto, crônica e poesia para maiores de 15 anos, além de redação para crianças e adolescentes de 8 a 14 anos. Na fotografia, há categorias para adultos e jovens. Cada participante pode enviar um trabalho identificado com pseudônimo e o título, tá? Os regulamentos, as orientações, todas as informações estão lá no site sjp.pr.gov.br. É isso aí, 8 horas em ponto. Um ótimo dia para você, bom feriado. Aproveite esse dia que tá só começando. Eu volto amanhã com a primeira edição, tá? A gente volta a partir das 7 horas na TV Paranaturismo e a partir das 7h10 da manhã aqui em 97.1 FM e AM 630. Um feliz dia das crianças para todas as crianças e para a criança que mora em você aí, tá bom? Tchau.
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9: Bom dia, bom dia, bom dia, Curitiba! Segundona chegou e uma segunda com feriado, oh, coisa boa! Hoje é dia 12 de outubro, dia da nossa padroeira, Nossa Senhora Aparecida, e também dia das crianças, e para esse dia ficar ainda melhor, eu tô chegando com a melhor trilha sonora que vai deixar esse dia incrível. Continue comigo e vamos juntos curtir agora Filhos de Jorge com Sorte Boa!

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Substantivo feminino de força invisível que se atribui ao rumo, ao destino. 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

0: Ai, essa música é demais. Cazuza, com Faz Parte do Meu Show aqui na Educativa, sua rádio, seu momento.
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0: A Manhã da Educativa segue por aqui e agora eu vou trazer essa música que é um clássico. Afinal de contas, a trilha sonora da novela Roque Santeiro é um marco na TV e na MPB, porque ela misturou ritmos nordestinos com o rock rural. E a gente vai ouvir agora Sai Guarabira com Roque Santeiro.

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14: E a nossa segunda de feriado tá incrível, e agora eu vou trazer para você ela que tem uma das maiores vozes do pop rock nacional. Ela é conhecida por unir a sofisticação da MPB com a modernidade da música eletrônica. E a música que a gente vai ouvir agora foi lançada em 1984, e essa aqui se tornou um dos seus grandes sucessos. Vamos ouvir Marina Lima com Fugaz.

0: Sucesso de 2008, Jota Quest com Vem Andar Comigo aqui na Educativa, sua rádio, seu momento.
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2: Você sabe usar corretamente as expressões ao invés de e em vez de? Cuidado, porque não são equivalentes. A primeira traz ideias opostas. Ao invés de subir, o balão desceu. Já a segunda significa apenas uma troca, uma substituição. Em vez de sudar, ela foi ao cinema. Percebeu? Na dúvida, use sempre essa última, em vez de, que se aplica a qualquer caso.
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0: E a nossa manhã de feriado está bem especial e, é claro, nós estamos aqui caprichando na trilha sonora. Eu quero convidar você a interagir e participar comigo aqui no nosso WhatsApp. Vem comigo, 41-3331-7516. Registra sua audiência enquanto você vai curtindo o sucesso de Cláudio Zoli com Flor do Futuro.

0: Diretamente de 1987, o sucesso de Nico Rezende, Esquece, vem aqui na Educativa, sua rádio, seu momento.
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0: Educativa, sua melhor companhia, e se prepara porque agora a gente vai curtir essa banda que é uma das mais importantes e mais versáteis do cenário do rock nacional. Eles são conhecidos justamente por misturar o rock com o reggae e em 1998 eles lançaram um dos seus maiores hits. Vamos ouvir os Paralamas do Sucesso com Ela Disse Adeus.

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0: Fernanda Abreu e Falso Facete com Paisagem de Amor aqui na Educativa, sua rádio, seu momento.
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2: E o nosso feriado tá aqui com a melhor trilha sonora e agora chegou o momento de nós ouvirmos esse clássico na versão de Danilo Caymmi. Vamos ouvir Viola em Luarada.

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4: E a nossa manhã de segunda, essa manhã de feriado, vai ficar ainda mais especial com esse dueto icônico. Vamos diretamente para 1991 ouvir Marisa Monte e Ed Mota com Ainda Lembro.

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Estamos de volta com o papo, eu sou Beto Pacheco. Seja bem-vindo, seja bem-vinda, bem-vinda. E você que estava por ali na Rádio Educativa 97.1 FM, agora se junta à TV Paranaturismo. Estamos aqui hoje, o assunto é restauração de obras, né, de arte, com a Ana Caniati. Ela que é museóloga, ela é restauradora, conservadora de peças históricas e de arte, e fez aí a restauração de Nossa Senhora da Luz dos Pinhais, que estará agora no Museu de Arte Sacra da Arquidiocese de Curitiba. Já já a gente vai retomar esse assunto todo. Quero lembrar também, hoje, Dia das Crianças. Tem música aí, Ricardo Trujillo, para a gente celebrar o Dia das Crianças, esse 12 de outubro. Também dia da padroeira do Brasil, Nossa Senhora Aparecida. Ó,

0: Os espiais não é, normalmente é 8 de agosto, não, 8 de setembro, mas a gente está tratando hoje da restauração aí dessa peça. Até a gente já colocou algumas imagens, a Ana já no primeiro bloco aí contou pra gente que levou um ano dentre até o início do projeto, só que em 2022 é que ela apresentou esse projeto, que foi uma lei de incentivo do mecenato e etc, etc e tal. Você falou, primeiro, que é assim... Primeiro faz uma avaliação de que estado que está a peça e tal. Se você fosse dar uma nota de 1 a 10, sendo que 10 ela está em perfeito estado e 1 ela está num estado bem deteriorado, que nota mais ou menos, obviamente não de maneira científica, mas que nota você daria para o estado que a peça chegou até o seu ateliê?
1: Acho que 8.
0: 8. Então ela era uma peça assim que tinha bastante...
1: Ela tem mais de 300 anos e tá super, né, resistente.
0: Certo. E o principal que você fez nessa peça para restaurá-la é a parte daí da pintura, das tintas. Qual que foi o... Como que funciona esse processo para deixar ela, digamos, 10 de novo?
1: Isso, no levantamento de danos, né, que a gente faz esse mapeamento, é um mapeamento mesmo, eu até desenvolvo o desenho da imagem e vou marcando, faço uma legenda ali, o que que é... Perda da parte pictórica ali, da pintura. Certo. O que que é perda de suporte, né? Então, ela... E vou marcando ali com cores diferentes para entender quão por cento dela apresenta mais um dano, mais outro. O que que se repete, né? Uhum. Em toda a área dela. Tem o Menino Jesus também, que ela segura nos braços, certo, e tudo. Então, ela tinha bastante... Ela tinha bastante intervenções anteriores, porque com o passar do tempo... É até muito natural que, com pequenas avarias, enfim, marcas que vão acontecendo ao longo do tempo, as pessoas, às vezes, bem intencionadas, ou até outros profissionais, façam ali pequenas intervenções. Às vezes a gente considera uma intervenção danosa, porque ela traz prejuízos, né? E às vezes a gente considera uma intervenção que, de fato, salvou a peça ali, de, certo, ter tido mais perdas, de ter tido mais danos e tudo mais. Então, ela tinha bastante intervenções, principalmente o Menino Jesus, e dos dois tipos, intervenções um tanto que podem ser consideradas danosas. Certo. Isso eu digo à luz do que a gente entende hoje, né? Uhum. Na conservação e no restauro. Esses conceitos, eles mudam também.
0: Perfeito.
1: Né? Então, hoje eu entendo que nessa avaliação, muitos danos eram considerados, muitas intervenções anteriores eram consideradas danosas, e algumas, ainda bem que fizeram, porque senão ele teria perdido possivelmente algumas partes, extremidades, né?
0: Certo. Ó, já que ela citou esse assunto de intervenções danosas, aqui a nossa arte hoje que o Álvaro Sampaio preparou, Pantera, o nosso mascote de todos os dias, ele que funciona como a nossa bala Zequinha, está sempre nos temas, ele está observando uma arte feita, né? Um retrato do Pantera e depois de uma restauração. Até achei que ficou fofa, no caso aqui, a restauração de Pantera. Mas eu separei alguns casos, mundo afora, de intervenções que, digamos, podem talvez ser consideradas meio que danosas. A mais famosa é essa aqui, ó. Põe aquela outra imagem, Álvaro, antes dessa. Isso!
1: O Etiomo.
0: Etiomo. Aliás, a Espanha é bem pródiga em intervenções danosas, né? Na lista que eu achei aqui, a Espanha sai de lavada. Pra quem tá no rádio, eu vou relembrar essa história de 2012, né? Que a dona Cecília, uma moradora de 81 anos, tentou recuperar por conta própria o rosto aí de Cristo numa pintura do Elias Garcia Martínez. A pintura estava na parede de um santuário religioso na cidade de Borja, norte da Espanha. Tem só 5 mil habitantes, bem pequenininho. E o resultado ficou daquele... Ó, a galera aí virou depois até ponto turístico, né? Ficou toda aquela galerinha lá. Essa... Olha aí, ó. Todo mundo indo lá visitar a restauração da dona Cecília. É danosa essa restauração?
1: Danosa. A dona Cecília Gimenez. Isso. E virou um meme internacional, sim, né? E acho que... acho que foi em 2012, 2011, né? Já tem mais de 10 anos.
0: 2012.
1: E teve uma pesquisa dos restauradores para saber se era possível remover essa repintura, né? Uhum. E ter ali o original, que tinha bastante... tinha muito, tinha mais parte original do que perda, né?
0: Certo.
1: Mas acho que a repercussão internacional foi tanta que teve essa decisão ali de manter. Parece que isso foi bastante interessante para a igreja.
0: Começou a virar um ponto de...
1: Um ponto turístico,
0: curioso, né? A gente viu ali a imagem da galera fazendo todas... Então,

0: também, muitas vezes, se você faz um restauro, digamos assim, que a tinta... Você tem como tirar essa tinta de cima
1: para
0: ainda salvar?
1: Tem como remover. Foi o que aconteceu com a Nossa Senhora.
0: No caso da Nossa Senhora agora aqui.
1: É. A Nossa Senhora da Luz dos Pinhais, até que... No caso dela, essa repintura era muito, muito escura, eram manchas marrons, não era uma repintura. Uhum. Ó, tá vendo ali na parte esquerda, né? Olhando de frente a imagem, na parte esquerda, sim, na parte de baixo ali. Então, cobria toda a túnica dela ali, uhum, que era esse azul claro com essas rosinhas, né?
0: Certo.
1: Então, era uma mancha escura, era uma coisa... Porque às vezes essas repinturas, elas tratam de tentar imitar o que está por baixo para deixar com uma cara boa, com uma cara nova, porque afinal de contas essa imagem presta o serviço dela como imagem de devoção, né? Uhum. Para os fiéis professarem a fé, enfim, estabelecerem ali a sua ponte ali da religião. Só que ela tem é manchado, é uma coisa... Então, essa não tive tanta dúvida naquela parte ali de cima de fazer essa remoção.
0: Certo.
1: O menino...
0: Na altura do peito?
1: Isso,
0: dela,
1: isso. No braço, no peito, braço. Na parte vermelha interna do manto ali. Certo. O vermelho era muito mais forte, né? Porque ela tem aí umas questões aí do barroco, do rococó. Então, uhum, era um vermelhão mesmo. Esse vermelho estava escuro, manchado... com essas estrelas também que não existiam. Algumas têm formato de estrela, outras já nem tanto, são deformadas. Então, uma coisa muito precarizada, assim, né? Aí hoje já existe uma discussão bastante avançada.
0: Aí já
1: olha o vermelho como é bem forte. Uhum. E olha como a túnica estava perfeita embaixo. Então não tinha por que manter aquela repintura.
0: Sim, ficou incrível.
1: É. A limpeza foi bem sutil. Uhum. Na carnação, que é a pele, né? Que a gente chama de carnação.
0: Certo.
1: Ela não mexi praticamente nada, só a limpeza. É uma limpeza muito leve, assim.
0: Uau. Volta um pouquinho na imagem anterior, Álvaro, por favor. Aonde é essa aí. Eu reparei que aqui ela está sem a mão direita.
1: Isso.
0: E na outra, ela tem a mão direita.
1: Essa mão estava guardada.
0: Ah.
1: Uhum. Sem os dedos, né? Os dedos já tinham sido perdidos.
0: Certo.
1: Então, a gente pôde recolocar a mão e um pedacinho, um pequeno fragmento do manto, na parte de baixo ali do manto, onde ela tem essa quebra maior, né?
0: Então, para respeitar isso, você recolocou a mão que era original dela, mas isso, não reconstruiu os dedos.
1: Isso, essa parte também é bastante interessante, é uma discussão também, uhum, que é fundamental, assim, essa pesquisa, essa reflexão, porque ela tem 300 anos, já passou por, né, várias questões, mudou de cidade, mudou de igreja, né? Ficou desaparecido um tempo, enfim, muita coisa. E tem a questão da iconografia, né? Então, como ela é uma Nossa Senhora da Luz, uhum, naturalmente, com essa mão, devia estar o polegar ligado aqui com essas falanges distais aqui, com a pontinha dos quatro dedos.
0: Como se ela estivesse segurando alguma
1: uma
0: coisa.
1: Uma vela, um círio, uma lamparina, alguma coisa assim, por representar a luz. Essa imagem é inspirada nessa passagem, na passagem bíblica, que fala que o menino Jesus, que o Jesus é a própria luz do mundo. Então, ela segura, ela, certo, deu a luz, né? Ela deu, o menino Jesus é a própria luz. Então, ela segura a vela, simbolizando essa luz, e o menino Jesus também no outro braço, uhum, esse é o símbolo, né? Então, provavelmente, ela estaria segurando ali, assim como a Nossa Senhora do Carmo segura um escapulário, Nossa Senhora do Rosário segura um rosário, assim você vai identificando esses personagens, né? E aí, só que assim, para que refazer esses dedos, hoje, certo, que ela está musealizada, né? Qual seria o intuito de refazer esses dedos? Aí a gente começa a entrar por mais que eu faça ali uma ideia de como fosse a posição, você começa a entrar ali numa reconstituição em busca do original e começa a produzir um termo que a gente emprestou aí nos bens móveis, né? Emprestaram aí da arquitetura, que chama falso histórico. Você sabe que aquilo é mais ou menos assim, você começa a produzir até uma hora que você já não sabe muito bem o que tem de restauração posterior e o que tem de original. Então, né, e no museu, acho que a maioria das pessoas que já entrou no museu de arte sacra percebe que tem muita coisa quebrada, às vezes faltando até o rosto, fica aquela, né, as pessoas às vezes estranham um pouco, mas a partir do momento que essa imagem é musealizada, né, sai desse contexto apenas devocional da igreja,
0: uhum,
1: e vai para essa musealização, ela ganha novos status, né? Ela representa um documento, sim, histórico de pesquisa, né? Então hoje, 300 anos depois, a gente sabe como ela foi feita. Como que os antepassados produziam na época, a tecnologia que eles usavam. Então ela serve desse documento, ela é um registro, né?
0: Que legal. Ó, Ana Caniati, conservadora, restauradora e museóloga. aqui conosco. Mensagens chegando, já vamos fazer aqui os primeiros registros. Paulo Barriga mandando aquelas figurinhas sempre simpáticas dele. Falou que quem está operando aí os vídeos hoje é o I. Álvaro. Sim, é o nosso I. Álvaro. Né? Você tem muitas facetas, né? Álvaro Jorge, nosso argentino, grande, mais grande argentino de toda a Bacia del Plata. É, também Álvaro Sampaio e agora o I. Álvaro. O Ronald, bom dia! Um ótimo dia da Nossa Senhora Aparecida e das crianças a todos, mandando aqui parabéns para a Ana pelo trabalho de restauração, porque exige muita técnica e muita paciência, segundo ele. E lembrando aqui, a musiquinha do sapo falou que eu preciso lavar os pés. Falando nisso, sabe que eu fui num sambão esse fim de semana chamado Samba do Sapo. Muito legal mesmo. É uma roda aberta, você pode chegar lá, com... é perigoso, né? Mas, né? Porque, assim, pessoas com determinados instrumentos são muito perigosos nas mãos erradas.
1: Pode ser uma intervenção danosa.
0: Pode ser muito danosa, é verdade, Ana, perfeitamente. Um tamborim em mãos erradas é um perigo. Mas até tô me arriscando aí no próximo, foi bem legal, acho que eles fazem a cada, não sei se 15 dias ou um mês. É, vale a pena, sigam lá, Samba do Sapo, foi bem divertido. Antônio Colucci, também de São Paulo, nosso ouvinte de todos os dias, falou assim, gente, o aplicativo da rádio não está funcionando. Vamos passar para a produção, para a nossa equipe técnica, para ver o que está acontecendo, mas obrigado pelo aviso aí, Antônio, também, mandando tarde, bom feriado, sem feriado aqui para a gente, né, no caso meu, do Ricardo e do Álvaro. É, enfim, ele falou aqui que a dona Cecília caprichou muito que no Dia das Crianças o restauro dela era bem quarta série. Tadinha da dona Cecília. Depois ela sofreu, né? Ficou até com uma depressão. Aí depois a coisa virou, como a gente falou, né? Acabou que virou uma...
1: Virou um atrativo. E ela faleceu esse ano.
0: É, foi bem recente.
1: Teve uma homenagem aí nos grupos aí de museologia.
0: Pois então. Ana Caniati, antes de você ir para os museus, você se formou em artes plásticas na Escola de Música e Belas Artes?
1: Isso, na EMBAP, na Belas.
0: Eu me lembro, quando eu fiz faculdade de educação física, que muitas vezes eu gostava mais do comentário depois do jogo do que do jogo em si. Aí eu descobri que eu queria ser jornalista. Em que momento você descobriu que talvez o seu trabalho fosse trabalhar em cima da obra dos outros? Onde que deu esse clique?
1: Então, a gente tem isso em comum. É, na faculdade de Belas Artes, eu escolhi a gravura, né? Na época, na Belas, você escolhia escultura, gravura, pintura. Eu fui pra gravura porque amava papel e reprodução e tudo mais. E já nos primeiros anos, vendo ali o desenvolvimento dos meus colegas, grandes, alguns são grandes artistas, inclusive, eu já falei, acho que não. Acho que não é por aí. Só que eu gostava de uma coisa que a gente chama na gravura, que é a cozinha da gravura, que é o preparo. Certo. Então, você vai trabalhar com instrumentos, você vai ficar lidando um pouco ali com aquela matriz, né? Que vai possibilitar ali a confecção das cópias. Você vai trabalhar com gravura em metal, então tem os banhos de ácido, tem uma coisa ali, tem uma história, a limpeza do ateliê, a organização. Então eu falei, eu quero ficar nesse lugar, mas eu não tenho essa coisa da criação e desenvolver essa poética, né? Não pega, eu gostava de história da arte, história no geral, e de ficar nesse espaço ali. O pessoal reclamava, cheiro de químico, eu falava, gente, eu entro aqui na Belas, parece que é o perfume que tem aqui de solvente, de limpeza, de tudo. E aí eu pensei, bom, vou ter que resolver isso aí, não vou poder, né, me lançar aí como artista, porque não vai dar certo. E aí eu descobri, conversando até com hoje um grande amigo, um professor querido da Belas, o Alan Henke. Ele é formado em restauro e ele me explicou, né, dos cursos que haviam, que eu poderia fazer na época, em Minas. E eu falei, nossa, tá melhorando essa história, só tá melhorando. E aí eu me formei na Belas, em 2007. Minha colação de grau foi aqui no Canal da Música, inclusive. Olha,
0: então nós temos isso muito em comum, porque a minha colação de grau foi aqui no Canal da Música.
1: Foi muito legal.
0: Foi em 2008.
1: 2007 a minha. É. E aí 2008 eu fiz, final de 2007 eu fiz o vestibular, eu fui lá para a Fundação de Arte de Ouro Preto, para a FAOP. É, tem um dos cursos mais antigos de restauro aí do país. E fiz lá, tinha uma seleção, tinha toda uma coisa lá para inscrição, passei e me mudei para Ouro Preto. Então foi só ficando bom essa mudança aí de carreira, né? Aí fiquei lá muitos anos, trabalhei na própria instituição, quando eu me formei, eu trabalhei na própria FAOP, uhum. Nos ateliês que prestam serviço, né? Eles prestam serviço restaurando imagens e pinturas de várias cidades pequenas ali de Minas Gerais, também por projetos de incentivo à cultura. Trabalhei no Museu da Inconfidência também, com grandes uhum. profissionais. Então foi uma experiência bem rica, assim, bem interessante.
0: Que legal! Ana Caniati aqui conosco, ela que restaurou aí Nossa Senhora, né, a imagem de Nossa Senhora da Luz dos Pinhais. É, vai estar lá no Museu de Arte Sacra da Arquidiocese de Curitiba, que fica ali no Largo da Ordem, do lado da Igreja...
1: Da Ordem. O anexo fica entre a Igreja da Ordem ali e o Quintal do Monge ali, o acesso ali. É a antiga sacristia da Igreja da Ordem. A sacristia passa para o lado de trás da igreja e esse espaço vira esse museu aí nos anos 80.
0: Muito que bem. E olha só, eu propus aqui... Propus não, a Ana foi pega de surpresa, na verdade. É, trouxe algumas imagens, né, de restaurações que, assim, não deram muito certo. Eu vou pedir pro Álvaro colocar a próxima pra gente dar uma olhadinha. Olha aqui, ó, São Jorge de Estella, na Espanha. Escultura, olha, posso falar um monte de bobagem que agora a Ana vai me corrigir. Policromada do século XVI, que foi entregue a um ateliê, assim, não especializado e recebeu tinta e materiais inadequados. Ficou parecendo uma, por falar em Dia das Crianças, né, parece quase um brinquedo também, né. Nesse caso, é aquilo que você estava falando um pouco, porque daí a pessoa começa, não é mais a obra, né? Não é mais a questão museológica, acaba se perdendo aí, né?
1: Isso, e essa interação dos materiais, né? Então, uhum. passar por mãos que não, enfim, de leigos e pessoas uhum. bem intencionadas,
0: porém, amadores,
1: né? Que tem até um ditado sobre isso, uhum. acabam usando materiais uhum. artísticos, artesanais, e esses materiais fixação, certo. Adequação para ficar nesse suporte. Então, quer dizer, você já tem uma camada de policromia, é a camada de pintura, né? Uhum. Você já tem uma camada de policromia que está com bastante problema, com defeito, se desprendendo, enfim, uhum. por razões diversas, tanto com passagem do tempo, umidade, calor, enfim, manuseio, né, incorreto. Aí você vai lá e coloca uma tinta artesanal comprada na papelaria da esquina e aí aquilo não vai dar certo.
0: É, vai dar. Aí dá pra ver bem quem tá acompanhando na TV. A gente, pra quem tá no rádio, eu vou traduzir. A gente tá colocando do lado esquerdo, digamos, a imagem, né, original, e do lado direito após a tentativa de restauro. Essa aí fica na igreja de San Miguel de Estella, em Navarra, retratando São Jorge com armadura e lutando contra um dragão lá. Né? Foi repintada por um páraco que não pretendia restaurar a obra em si, mas apenas dar uma arrumada nela, assim. Então. Não deu muito boa. Como é que fica o coração do restaurador profissional quando acontece uma situação como essa?
1: Olha, né, no começo, quando eu comecei a estudar restauro, que daí você tem contato com todo esse universo, né, com os autores, quem publica sobre isso, e você começa a entender um pouco desse universo e tudo, eu ficava indignada, eu ficava assim, toda a minha turma, né, a gente ficava assim, horrorizado. Depois de um tempo, parece, não sei se a gente cria aí uma capa de humor aí para se proteger. Entendi. Um pouco. É isso, as pessoas, essas imagens são públicas, as pessoas estabelecem relação com elas, se for devocional ou mesmo se for artística, né? Uhum. As pessoas, ou até bens públicos mesmo que ficam na rua, tudo, as pessoas estabelecem essa relação, elas sentem uma proximidade. Sim. Tão grande com esse bem, né? Que acaba acontecendo isso, não tem como a gente vigiar o tempo todo. Então é isso, vira meme. É uma pena, né? Eu acho que a educação patrimonial é uma das áreas também mais interessantes que tem para trabalhar com isso, né? Sim. Esse direito à cultura, esse direito à memória, essa preservação desses bens e por quê. Mas também não dá para a gente sair também brigando e toda hora, né? Tem que fazer essa conscientização aos poucos, é um trabalho lento, tem que levar também com bom humor, senão fica...
0: Você sabe que eu lembrei de uma história? Eu não lembro se era no Guggenheim ou no MoMA, em Nova York. Na frente de um quadro de Pablo Picasso. Tô parado olhando o quadro, vê um menininho de uns 5, 6 anos, assim, andando do meu lado, para do meu lado, e coloca o dedo no quadro. Eu gelei. Eu falei assim, agora vai disparar um alarme, vai cair uma grade, eu estarei preso. E ele fez isso, pegou e saiu e foi embora. Eu falei, gente... E eu fiquei congelado ali naquele momento, né? Porque é isso, a gente tem que ter... Acontece, né? Assim, imagina, era uma criança. E aí tem um caso aqui também, mais um, Álvaro, que eu vou pedir pra você colocar, que é a máscara funerária de uma personalidade da história mundial um pouco famosa, que chama Tutankhamon. A barba... Aqui ela tá ok. Na verdade, ela já tá sendo exposta, se eu não me engano, naquele museu novo. Do Cairo, né? Gigantesco, né? Que é um negócio que diz, tem um espelho d'água lá que as pessoas caem, já viu isso? Fizeram espelho d'água bem bonito, assim, só que as pessoas ficam com o céu fazendo selfie e caem dentro da água, tipo, porque, não, enfim. A barba dessa máscara funerária, né, do Tutankhamon, caiu, acho que foi em 2014, se não me engano, e foi colada com resina epóxi. E aí agora, há 2 anos, eles fizeram um restauro, né, pra tirar essa cola... E arrumar também. E aí, às vezes, pode ser isso também, né? Caiu. A pessoa dali bate o desespero, imagine.
1: Sim.
0: Com uma peça dessa importância, né? Que é algo que simplesmente não tem preço. E aí, depois tem que se corrigir isso. Você já passou por situações assim, de ter que fazer restauro em cima de...
1: Muitas. Nunca a peça chega boa. Sempre chega com uma história, que daí, coloquei uma tintinha aqui... Pra melhorar e tal, porque ia ser Natal, ia ser festa, ia ser não sei o que, tava lá em casa, tava feio, enfim. E aí essa tintinha, né, você precisa de todo um tempo pra ver se vai dar certo. Porque assim, essa capacidade de remover essa pintura, ou esse adesivo, no caso, né, da barba ali, nem sempre ela dá certo. Às vezes você vai causar tanto dano ao bem original, que às vezes não vale a pena. E aí a gente entra numa seara ali, que é esses bens, essas intervenções que se tornam irreversíveis, certo, irretratáveis. E aí você tem que lidar com isso, né? Porque você fica naquela, peraí, a originalidade é importante, mas a gente não vai prejudicar mais danos nesse bem em detrimento de tirar ali um pedacinho de tinta e de cola, né? Se a pessoa, dependendo do material, é possível remover, na Nossa Senhora mesmo, foi super bem a remoção de repintura. Eu demorei um pouco para fazer ali as pesquisas químicas para ver o que ia dar certo. Entendi. Mas a hora que eu encontrei foi super... Embaixo estava super bem preservado. Então, às vezes, a gente dá sorte, dependendo. Não, essa resina, esse adesivo epóxi mesmo, tem um adesivo agora produzido que ele é retratável. Então, quer dizer, já pode ser tratado diferente dos antigos, né?
0: Um lugar muito legal que eu visitei também, fazendo matérias e tal, foi a parte de restauração... da Biblioteca Pública do Paraná. É bem legal o trabalho que eles fazem por lá também. Qual foi a peça?
1: É muito legal lá.
0: É bem interessante.
1: Encadernação, né? O pessoal que trabalha com as obras raras.
0: As obras raras é assim, tem a temperatura controlada, né? Tem livros assim que você não encosta, eles vão lá e pegam, né? Pra você...
1: Isso, que são tudo matéria orgânica, né? Exato. Então essa temperatura, umidade relativa, começa ali a dar uma interação e as coisas vão, intrinsecamente, ele já vai se deteriorando, né?
0: Qual foi a peça mais delicada, não necessariamente a mais rara, enfim, mas a mais delicada com que você já trabalhou? Você se recorda?
1: Mais delicada?
0: Que você...
1: Sensível, assim?
0: Sensível, enfim, ou que também é a que te deu mais trabalho, digamos assim, que você...
1: Eu tô meio monotemática na Nossa Senhora, mas ela é uma peça muito resistente, né?
0: A Nossa Senhora, pra quem não sabe, a Ana Caniati fez a restauração de Nossa Senhora da Luz dos Pinhais, porque a gente sabe que tem gente conectando a todo momento. Por exemplo, Maura Cristina mandou mensagem aqui agora. Cheguei, pessoal! Tá por aqui também Luiz Guilherme mandando mensagem. 4133317756 é o nosso WhatsApp. Manda mensagem, pessoal. Olha a imagem. É aí no seu ateliê?
1: Isso. Olha, eu vou pensar nessa aqui, que eu passei mais aflição e vou lembrar. É. Eu te falo, agora eu tô muito monotemática na Nossa Senhora da Luz dos Pinhais.
0: Vamos sair, eu vou te ajudar a sair do monotema. Você trabalha no Museu Ferroviário?
1: Isso, sou museóloga no Museu Ferroviário de Curitiba, ali que fica lá no Estação.
0: Que legal.
1: Muito legal.
0: Muito tempo que eu não vou lá. Que peças temos lá no Museu
1: Ferroviário? É um museu com acervo incrível, né? A exposição, ela tem a parte do prédio, a parte do predial ali conservada, sim, né? Claro. Que era a antiga estação.
0: Eu lembro quando ele foi inaugurado, o shopping tinha um trenzinho que ficava passando por cima, assim.
1: Verdade.
0: De hora em hora, se não me engano. Verdade. Né? E tocava o trenzinho caipira do Vila Lobos.
1: Verdade. Foi um acontecimento a inauguração do...
0: Memórias sendo desenterradas.
1: Estação Plaza Show, né?
0: Uhum. Era.
1: E aí essa exposição que tem lá, né, as peças que estão expostas agora, elas fazem ali um percurso pela história do Paraná. Então, falam um pouco ali desse desenvolvimento, né, da linha férrea, uhum. dessas construções, dessa malha ferroviária. Depois fala dos ciclos, né? Ciclo da erva mate, que foi extremamente importante para o desenvolvimento do Paraná. Ciclo da madeira. Vai até do futebol, fala, porque foi do time dos ferroviários, né? Que começou tudo. Do samba. É bem, bem interessante. Daí tem essas peças da rede ferroviária do Paraná e alguma coisa de Santa Catarina, porque a rede já foi... Paraná e Santa Catarina, essa malha já foi unida, né?
0: Você sabe que, outra que eu lembrei, você falou do ciclo da erva mate, algumas pessoas não sabem, onde é hoje o Cine Passeio, aquele prédio ali foi, né, a fábrica da erva mate, de empacotar a erva mate do Barão do Cerro Azul.
1: Ali foi a primeira imprensa.
0: Imprensa também.
1: Primeira imprensa. E todo esse desenvolvimento dessa época deve muito a essa erva mate e essa exportação, porque era necessário aqueles rótulos lindos, não sei se você já viu esses rótulos.
0: Sim.
1: Lindos de litografia que eles colocavam nas barricas para exportar para o mundo todo. Então, era necessário uma grande imprensa para dar conta de todo esse movimento da exportação.
0: Tinha lá no... Tem lá, eu acho, nas paredes do Cine Passeio.
1: É verdade, tem.
0: Tem lá os...
1: O Museu Paranaense também tem o acervo.
0: É verdade, ó. Quem que mandou mensagem aqui? Luiz Fernando, boa tarde, muito bom o papo de hoje. Ele mandou algumas imagens de lá de Tiradentes, ó. Vou mandar algumas fotos aqui que ele tirou de lá. O Luiz, Ana, é nosso ouvinte viajante. Ele sempre tá num canto do mundo, mas tá sempre ligadinho aqui com a gente. Vou mandar para você, Álvaro, beleza? As imagens que ele tá mandando aqui agora. Você sabe que eu tenho muita história, tava falando aqui, né? Tenho muita história com o museu em especial. Porque, felizmente, já pude ir em alguns. Eu me lembro que quando eu fui ao Museu do Vaticano... O Museu do Vaticano, gente, é um negócio, assim, dá vontade de ser...
1: Sistina,
0: você vai andando e no final você entra na Capela Sistina, né? Mas eu lembro que algumas salas antes, poucas, assim, tem aonde estão os afrescos do Rafael. E aí eu tô ali olhando e pá, pá, pá, de repente eu olho uma imagem que, se não me engano, é a hora que ele tá representando a Grécia Antiga e, sei lá, Aristóteles e tal... Aí eu olhei e falei assim, gente, eu reconheço essa imagem. É a capa do álbum do Guns N' Roses. Aí os caras pegaram um recorte daquele afresco, fizeram a capa do Use Your Illusion 1 e 2. E eu falei assim, que coisa maluca, né? É um pouco isso, como a pop art, né? Como a arte acaba sempre se realimentando das coisas, né? Isso é um momento que foi muito impressionante pra mim. Você lembra de alguns momentos também seus em museus? Não pra trabalhar, assim, mas que você ficou emocionada, museus que você entrou e, tipo, ficou encantada?
1: Muito, muito, muito. Ainda mais depois disso da museologia, que eu fiz o curso mais recente. Você acaba ficando com um senso crítico, né? Um pouco mais apurado e também sensibilizado. Então, às vezes eu... Sei lá, quando eu estava na Belas Artes lá, né? Uhum. Mais nova, tudo... Eu queria, meu sonho era ir para esses grandes museus, e meu Deus, essas viagens e essas obras que a gente só vê em livro e tudo mais. Com o passar do tempo, parece que a sensibilidade vai desabrochando também, e até o nosso senso crítico mesmo, vou me repetir aqui, e eu acabo que participei, né, já tive experiências de ir em museus de território, museus muito delicados, assim, né? Que trabalham com materiais nem um pouco sofisticados, né? Então, essas expressões populares, assim, eu fico encantada.
0: Você, então... É porque, entendi, me parece que, assim, a gente, obviamente, porque isso vai sendo construído na gente, essas grandes obras...
1: Que são super...
0: Importantes,
1: né?
0: Mas a sua sensibilidade se aguçou agora para os pequenos espaços, os pequenos territórios.
1: Eu
0: te entendo perfeitamente.
1: Já na FAOP, lá na Fundação de Arte de Ouro Preto, onde eu fiz o curso, nossa, Aleijadinho, né? Você tá em Minas, e aí você tá... Aleijadinho, Mestre Taíde, né? Os grandes escultores de Minas, né? E aí, aí passa um tempo e você, nossa, será que um dia eu vou trabalhar? Vou fazer um restauro numa peça dessa, numa igreja dessa e tal. E aí depois você vai aprofundando, vai viajando. Eu viajei muito pelo interior de Minas. E aí você vai conhecendo esses mestres santeiros, que às vezes não tem nem nome, eles dão o nome da região... e que não tem esse estudo formal. Então, tem uma questão anatômica, uma questão... Ah, eu sou completamente apaixonada. No ateliê, quando aparece alguma obra de arte assim popular, que a gente chama, que não é a erudita, que carrega, a erudita carrega todos esses cânones, essas regras, né, de composição e de anatomia, né? Então, essa composição popular, ela é completamente desprovida. E a beleza, eu acho que está nisso. Assim, ah, eu fico emocionada. Às vezes nem o cliente sabe de onde é a peça, tudo. Sim. Aí eu acabo falando, explicando. Aí ele dá até mais valor para a peça do né? Quando a gente tem o conhecimento ali, como é que aquilo foi. Acho que tem uma pureza, tem uma história ali que...
0: É, quando você sabe a história por trás, por isso que eu recomendo sempre, quando você viajar, for a museus, aqui no Brasil e fora, se puder ter um guia, ou até um áudio guia, né? Hoje em dia tem muito isso, assim... É muito legal, porque muda completamente. Eu lembro... Eu tô citando aqui algumas histórias minhas, gente, mas porque eu também adoro. Eu lembro quando eu visitei o Coliseu, que não é um museu, mas é... Roma é um museu, espaço, né?
1: É.
0: Roma é um museu. Quando no áudio guia eles falaram assim... É, você tá de frente para aquela arena, né? E aí eles falam assim que, na verdade, ela era fechada. Você enxerga hoje o subsolo, né? É, ela era com um tablado... com areia, e aí no áudio guia ele fala assim, por que areia? Porque era muito sangue, e aí os gladiadores iriam escorregar.
1: Os animais.
0: Aquilo, eu sei, é uma história um pouco chocante, mas assim, muda completamente a maneira como você olha aquele espaço. Porque enquanto você está ali fazendo selfie daquele espaço, você não está pensando sobre isso. E quando você escuta essa história e você observa o mesmo espaço, a partir da história, muda completamente, né, a sua relação com aquele ambiente. E isso foi uma coisa que me marcou muito. Isso aconteceu em vários outros lugares, né,
1: claro.
0: Por onde eu passei, muitos outros lugares aonde a gente vai, mas esse fato de você poder ter o guia ou um áudio guia é fundamental. Vou pedir pro Álvaro colocar mais uma vez aí na telinha a Nossa Senhora da Luz dos Pinhais restaurada aqui pela Ana Caniati, lembrando hoje dia, né, da padroeira do Brasil, a Nossa Senhora Aparecida, e a gente tem aí, ó lá, pra quem tá vendo na TV, a restauração, e depois um pouquinho de novo, Álvaro, a imagem antes da restauração. Quantas pessoas envolvidas nesse projeto, você tem ideia? Porque passou pela Federal também, teve pesquisa da Universidade Federal,
1: isso,
0: né?
1: Isso, há mais de 15 pessoas, assim, diretamente, fora, né, os indiretamente, que às vezes a gente contrata, né, algum serviço específico, por exemplo, o pessoal que fez a que carregou, que transportou ela, né? Que ela é uma peça pesada.
0: Sim.
1: Ela tem mais ou menos uns 87 centímetros, mais ou menos 87 centímetros e 3 milímetros. e ela pesa uns 35, 40 quilos. A gente pesou ela o dia que eu fui fazer o raio-x dela.
0: Uhum.
1: Você tem imagem do raio-x aí?
0: Não sei, Álvaro. Tem imagem do raio-x? Será?
1: É bem legal de ver. No dia que a gente pesou ela, eu levei ela na Bionostic. Quero até deixar um agradecimento para a Cláudia, da Bionostic, que sempre me aceita lá com as peças, que é uma clínica veterinária perto do Couto ali. E eu fico bem feliz, assim, com que o pessoal aceita, né, fazer as radiografias das imagens, porque calibrar esse aparelho ali, então eles param todo o serviço, né, eles têm a calibração ali para mexer, para ver a pele ali dos bichinhos, dos ossos. Então eles calibram todo o aparelho para conseguir, né, fazer uma imagem legal. Pessoal muito querido. E... Então vai tendo esses atores aí que vão, né? O pessoal que carregou
0: essa base,
1: Diogo,
0: você
1: Duda,
0: tava...
1: o Jeff.
0: A base também você falou que foi...
1: Isso, a base a
0: gente
1: substituiu, né? Quando eu removi ela da base para trabalhar com ela deitada, né? Já passou até uma foto dela deitada. A gente percebeu essa parte da quebra, né? Que tá com o suporte exposto, ela é de terracota, né? Ela é de argila queimada.
0: Certo.
1: Essa parte, ela tava sofrendo ali uma pressão na base... E estava cheia de detrimento dessa base, assim. Então tinha um monte de micro, nem tão micro assim, mas um monte de pedacinhos ali desprendendo e ficando na base. E aí a gente começou a entender que talvez uma base suspensa, que era como ela tinha até uma base nos anos 80, que ela fica numa haste, assim. E aí a gente foi confeccionar essa base para soltar o peso. Ela é oca por dentro, né? Então,
0: certo.
1: Essa haste segura ela pela parte de dentro. Ela é oca até a parte do peito, assim, do diafragma, mais ou menos. E aí ela fica suspensa.
0: Muito legal. Ó. Ficou bem bonito, né? E ficou harmonioso a base com ela também, eu
1: Você
0: achei.
1: Tem a base nova?
0: Essa é a antiga?
1: Essa é a antiga.
0: Ah, eu achei que essa aqui era... Não temos ali a imagem.
1: Deixa
0: Qual coisa você me manda aqui? Vamos ver se a gente tem, a gente já mostra aqui. Galera, participe 413-331-756. 413-331. Ah, entendi.
1: Ela fica numa haste. Acho legal porque valoriza agora até essa entendi. Perda. Valoriza essa perda dela, né? Ó, a imagem fica mais solta. Vamos mostrar
0: aqui. Você consegue buscar aqui? Olha lá. Aí, boa. Ah, ela ficou meio que flutuando.
1: Isso, eu acho que ficou uma solução estética interessante, ficou, né?
0: É verdade.
1: E você também valoriza essa perda, dá até para a pessoa enxergar ali como que é essa terracota, como que é essa parte oca, né?
0: Porque, como a gente falou, ela também agora é um artefato histórico, né?
1: Isso.
0: Muito bem. Lembrando, pessoal, estará em exposição no Museu de Arte Sacra da Arquidiocese de Curitiba.
1: O Gilmar Kaminski, produtor do projeto.
0: Ah, sim.
1: Da Flutua Produções.
0: Bom, e legal quando você fala da quantidade de pessoas que participam, a gente, porque assim, uma coisa é, obviamente, a representatividade, digamos, espiritual, né, tipo, religiosa da peça, tem esse cuidado histórico, tem o cuidado artístico com o restauro museológico, e tem ciência por trás, né? Então, quando a gente fala da Universidade Federal do Paraná, de todo esse cuidado que você tem, de como isso funciona, é bom a gente também sempre tratar isso dessa maneira, da importância, né, dos espaços de ciência para promover tanto o resgate histórico quanto também a gente projetar o futuro, né? Então isso é muito, muito, muito legal. Eu quero aproveitar, antes de continuar esse papo aqui com a Ana, porque lá no começo do programa eu lembrei que ontem, 11 de outubro, é a data de 30 anos de morte de Renato Russo, né? E esses dias a gente fez, inclusive, uma entrevista tratando desse assunto, falando, né, dos álbuns dele. E o pessoal da Exame, da revista Exame, separou 10 frases, né, icônicas do Renato. Ele sempre teve uma questão muito filosófica, né, na música dele. Se a gente pensar que ele já não está aqui há 30 anos, e que muitas das músicas dele ele escreveu no final dos anos 70, início dos anos 80, e que elas acabam sendo o texto do grande tempo, né? Meio que independe da época em que a gente está tratando disso, as frases dele sempre vão estar funcionando, vamos dizer assim. Eu separei algumas aqui, ó. Se você quiser alguém em quem confiar, confie em si mesmo. Renato Russo já dava essa dica, é uma boa dica. Nunca deixem que lhe digam que não vale a pena acreditar no sonho que se tem, né? Ou seja, a Ana, por exemplo, seguiu o seu sonho, né? E deu muito certo. Eu também, na minha carreira. Tem gente que está do mesmo lado que você, mas deveria estar do lado de lá. Essa é uma frase de uma das músicas dele. Presta atenção. A 1 e a 3 juntas são muito boas. Tem gente que está do mesmo lado que você, mas deveria estar do lado de lá. E se você quiser alguém em quem confiar, confie em si mesmo. É uma boa dica aí de Renato Russo nesses 30 anos da morte dele. É, tudo que você faz, um dia volta para você? Em alguns casos. Tem gente que não funciona bem assim, né, Ana? Nem sempre. O mundo não é tão...
1: Lei do retorno?
0: É, eu acho que ela é mais uma esperança de que aconteça do que na verdade. Se você fizer o mal com o mal, mais tarde você vai ter de viver. Será? Todo mundo que faz o mal depois tem que viver com o mal? Fica a dica. A reflexão, na verdade. Não fale pelos outros, só falo... Não falo pelos outros, só falo por mim. Ninguém respeita... Ó, essa aqui é uma frase de uma música dele, né? Ninguém respeita a Constituição, mas todos acreditam no futuro da nação. Renato Russo. A humanidade é desumana, mas ainda temos chance. Será que ainda temos chance? A IA tá aí. É, quem insiste em julgar os outros sempre tem alguma coisa a esconder. Essa eu acho bem plausível. Essa é bem plausível. E a última aqui, separada pela Exame, nesses 30 anos da morte de Renato Russo. Quem pensa por si só é livre. E ser livre é coisa muito séria. Então... Deixo aqui reflexões de Renato Russo para você que nos acompanha em 97.1 FM e também na TV Paranaturismo. Olha só, mensagem chegando aqui, ó. A Ana Caniati é uma restauradora jovem, mas já pode ser considerada um talento na área. Além de ser restauradora, ela também é museóloga. Essa entrevista é mais que oportuna. Diná Ribas, mandando mensagem aqui. Quem que é a Diná Ribas?
1: Grande amiga, jornalista incrível. Jornalista da Fundação Cultural. Grande amiga, querida.
0: Que demais. Obrigado, querida. Paulo Barriga também continua mandando mensagens aqui, falando, Nossa Senhora que nos abençoe, Nossa Senhora Aparecida. Exatamente, dia da padroeira do Brasil.
1: A Diná não perde um programa seu.
0: É mesmo?
1: Eu falei pra ela, Diná, eu vou lá no Papo Educativa. Eu não perco, vejo todo dia, não vou te ver.
0: Ah, querida, ela não perde. Que demais. Um beijo, Diná. Obrigado pelo carinho sempre. Ó, Demais. 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Uma outra notícia aqui que é importante também, a gente acabou não comentando, mas comentando muito rapidamente, acho que na sexta-feira, foi anunciada, né, a vencedora do Prêmio Nobel da Paz de 2026, a juíza sul-africana Navi Pillay. Eu espero que seja assim que fale o sobrenome dela. 85 anos, que foi reconhecida por sua atuação em defesa de direitos do direito internacional. Na decisão, destacou-se o seu papel contra crimes de guerra, crimes contra a humanidade. Lembra do Renato Russo? A humanidade é desumana, mas ainda temos chances. E genocídio, sempre levando a julgamento. A sua trajetória começou na época do apartheid sul-africano, onde ela enfrentou discriminação e se tornou advogada de ninguém mais, ninguém menos que Nelson Mandela, Madiba e outros opositores do regime segregacionista. Ao longo da carreira, atuou em diferentes instâncias ligadas a direitos humanos e responsabilização por violência em conflitos. Na ONU, presidiu a Comissão de Inquérito sobre o Território Palestino Ocupado e integra atualmente a Corte Internacional de Justiça, no caso em que Mianmar é acusado de genocídio. Muito importante, então, a gente sempre lembrar de quem luta, né, pela paz, Navi Pillay, a vencedora do Prêmio Nobel da Paz de 2026. Tem um livro, faz horas que eu estou para comprar, que é um livro das cartas que Nelson Mandela escreveu enquanto estava preso. Aliás, se alguém quiser me dar um presente, meu aniversário é em novembro, gente, aceito, tá bom? Paulo Barriga sempre ligadinho aqui com a gente também. Muito que bem. Eu já vou agradecendo que a gente está indo para o finzinho do nosso papo aqui com a Ana Caniati. Parabéns pelo seu trabalho, Ana. Maravilhoso. Ficou muito, muito legal. Incrível. Pessoal, visitem o Museu de Arte Sacra da Arquidiocese de Curitiba, que fica ali na Igreja da Ordem, do ladinho da Igreja da Ordem, bem ali no centro. Bem bonito. Aproveita aí, domingão. Vai lá, né? Visitar a feirinha. Compra um artesanato e depois vai ver aí as obras sacras restauradas aqui pela Ana Caniati. Querida, muito obrigado pela sua participação aqui, foi demais. Espero que você tenha se divertido tanto quanto eu, e eu sei que você tem agradecimentos a fazer.
1: Tenho agradecimentos, obrigada pelo convite, eu adorei, estava um pouco nervosa, mas foi mais tranquilo do que eu pensei.
0: Que bom, fico feliz.
1: É um bate-papo leve mesmo. Queria só contar dos desdobramentos do projeto, né? Então agora a gente tem umas ações, além das ações de educação, de contrapartida do projeto, que é o Rogério Belpino, que faz as aulas visitas, aulas passeio. Okay. A gente fez mais de 10 aulas passeio. No dia 20, que é uma terça-feira, às 4 horas da tarde, a gente vai fazer uma pequena cerimônia de entrega. A imagem já está instalada no museu, né? Mas no dia 20 a gente faz uma pequena aula passeio, uma versão reduzida da aula passeio do Rogério Belpino. Então estaremos lá às 4 horas da tarde. E no dia 21, uma palestra comigo, com a Débora Carvalho, que é historiadora, e com o André Maranho, que fez essa ponte aí com as análises da Universidade Federal. Uhum. Falando sobre restauro, que vai ser no
0: Sesc Passo da Liberdade,
1: às 18h30 da tarde. Quarta-feira, 18h30 da tarde, estamos no Sesc da Liberdade. Todas essas ações são gratuitas, não é necessário inscrição prévia. Uhum. Espero encontrá-los, pessoal aí que gosta de patrimônio, que gosta de arte, lá. Quero agradecer também o Manuel Negrais e o Rodrigo Teixeira, da Vias Abertas, que fizeram a audiodescrição dessa imagem. Então, legal. Ela vai ter aí esse QR Code, que com a audiodescrição dela, né? E os nossos incentivadores, né? Kirsten Painéis Elétricos, a Livrarias Curitiba, Serra Verde Express e BWT, Operadora de Turismo. E ressaltar essa importância aí dessas políticas culturais, das políticas públicas, das leis de incentivo, que é possível você ver juntar tantos profissionais, até envolver a Universidade Federal, o Departamento de Química, né? Com o professor Frederico Soares, com a mestranda Fernanda Silveira dos Santos. A Fernanda, ela amou tanto fazer essa pesquisa que ela até mudou ali um pouco a história para continuar pesquisando artes e tudo mais.
0: Que então, demais! Parabéns a todos, parabéns a você, Ana. Obrigado
1: muito
0: demais.
1: Muito obrigada.
0: Últimos registros aqui, o Erondi falou: o trabalho de restauração que esses profissionais fazem é de suma importância para a humanidade. Obrigado, Ana. Erondi,
1: obrigada.
0: Madame. E a Malu Moreira também mandando fotinho aqui, assistindo a gente na TV. Malu, obrigado. Beijo final aqui pra Guga e Helena, meus amados sobrinhos, feliz dia das crianças, seus fofos, e a todo mundo aí que nos acompanha na TV Paranaturismo, na Rádio Educativa. Foi um grande, enorme prazer estar aqui com vocês. Um beijão. Tchau, tchau.

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15: Uma ótima tarde para você sintonizado aqui na Rádio Educativa FM. A partir de agora, sou eu, Manzano, te fazendo companhia aqui nos 97.1. Feriadão com muita música boa. Chegando nenhum de nós, amanhã ou depois.

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0: Na Educativa, o sucesso da cantora Marina Lima, Preciso Dizer Que Te Amo. E você, quer participar da programação? Manda seu recadinho pra gente com seu nome e bairro aqui no 3331-756. Conta pra gente onde é que você tá ouvindo a Educativa. Daqui a pouco, mais sucessos pra você. 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
2: Caro leitor, você que é um leitor e amante da língua portuguesa, deve evitar em sua fala e escrita os cacófatos, sons desagradáveis ou ridículos. Não diga, por exemplo, o futuro da nação, da nação. Nosso hino, de onde aparece suíno. Vou-me já, sem comentários. Ontem eu vi ela. Vi ela é uma rua pequena. Ele ainda busca gado no Mato Grosso. Horrível. Existem outros cacófatos históricos e abomináveis em prosa e verso que eu me dispenso de mencionar para poupar dos constrangimentos a mim e a vocês, ouvintes.
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0: 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Chegando Milton Nascimento, Coisas da Vida.

0: Na Educativa, para matar saudades, Dalto, Muito Estranho, o melhor da MPB, o melhor do passado, você confere aqui na programação da Educativa. Daqui a pouquinho a gente volta, trazendo muito mais sucessos para você.
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2: E você continua sintonizado em 97.1. Aqui é o Manzano te fazendo companhia nessa tarde gostosa de segunda-feira na Educativa FM. Chegando na São Zumbi, um sonho.

0: Na Educativa, sucesso dos anos 90, The Cardigans com Love Fool, para você curtir na programação da Educativa, o melhor do passado, o melhor do internacional, das músicas nacionais, você confere sempre aqui nos 97.1. Já já quem chega por aqui é a cantora Ivete Sangalo.
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0: 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Boa tarde para você. Chegando, Hildon, as dores do mundo.

0: Esse foi o som da banda Los Hermanos, último romance aqui na programação da Educativa. Deixa eu aproveitar para mandar um abraço aqui pro Diego Ferreira, que tá no Lamenha, ligadinho com a gente aqui na Educativa, e a Marcela Ribeiro do Jardim Paulista também participando com a gente e mandando aquele boa tarde. Para você também, continue ligado e ligada, porque já já quem chega por aqui é o Kiko Zambianchi.
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0: 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Boa tarde para você que tá ligado com a gente. Aqui é o Manzano, te fazendo companhia e trazendo agora o som do Nath Roots, Eu e Ela.

0: Mais uma dos anos 90 para você matar saudades. Urge Overkill, Girl, You'll Be a Woman Soon, para você curtir na programação dos 97.1. Tá curtindo aqui a programação? Então fica ligado, porque já já tem mais músicas para você.
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0: 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Boa tarde. Tá na hora de ouvir o som da Tiê aqui na Educativa. Só sei dançar com você.

0: How Could an Angel Break My Heart, som da cantora Toni Braxton, com a participação do Kennedy, fechando aqui a minha participação nessa tarde de segunda-feira. Na sequência, quem chega com você é a Regininha, trazendo muito mais sucessos para você curtir o seu feriadão, juntinho com a gente em 97.1. Uma boa tarde!
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10: Olá, boa tarde, tô chegando, Regininha por aqui, pra te fazer companhia até as 7 horas da noite. Ótimo feriado pra você. E abrindo essa sequência de muita música boa, tem Zélia Duncan, Enquanto Durmo. Aumenta o volume, boa tarde.

0: Educativa, sua rádio, seu momento e Sheryl Crow. Daqui a pouco tem mais.
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0: Estamos de volta com mais músicas pro seu feriado e agora tem o som de Titãs. Querem acabar comigo? Aumenta o volume. Boa tarde.

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0: Educativa, sua rádio, seu estilo e o som de Orlando Moraes, Azul. Daqui a pouco, mais sucessos por aqui.
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5: Excelente tarde de segunda-feira para você, feriado. Regininha por aqui te fazendo companhia, de volta com mais músicas e agora o som de Leila Pinheiro. Boa tarde.

0: Educativa, sua rádio, seu momento, Chapel Juan. Good luck, baby. Daqui a pouco tem mais.
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0: De volta com mais músicas para sua segunda-feira, excelente início de semana e agora tem Barão Vermelho.

0: Educativa, sua rádio, seu momento, Tunai, Frisson. Daqui a pouco, os clássicos da Educativa.
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0: Excelente fim de tarde para você ligado, ligada na Educativa 97.1 FM e AM 630. Por aqui, Regininha, te fazendo companhia nesse feriado, agora com os clássicos da Educativa, até as 7 horas da noite. Os maiores sucessos do passado, tocando de novo para a gente matar a saudade por aqui. E abrindo a sequência, tem Luiz Airão. Você sabia que um dos primeiros grandes sucessos de Luiz Airão como cantor foi a música Porta Aberta? Pois é, lançada em 73, a canção tem uma história especial. É uma homenagem à Portela, tradicional escola de samba do Rio de Janeiro, pela qual o artista tem um grande carinho. Um clássico que marcou a trajetória de Luiz Airão e a história do samba brasileiro. Vamos recordar essa beleza musical aqui, nos clássicos.

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1: Clássicos da Educativa, e agora a gente volta aos anos 70 para recordar um dos grandes nomes da soul music brasileira, Tony Tornado. Em 1972, ele lançou a canção Podes Crer Amizade, um clássico que mistura ritmo, atitude e uma mensagem de companheirismo. Com uma sonoridade marcante e toda a energia do soul e do funk, a música também se conecta a uma época de valorização da identidade negra e de efervescência cultural. É som para lembrar, cantar e sentir. Tony Tornado com Podes Crer Amizade, aqui nos Clássicos.

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1: Clássicos da Educativa, prepare-se para voltar agora a 1972 e relembrar a apresentação que entrou para a história da música brasileira, com sua voz grave, presença marcante e um jeito irreverente de interpretar. Maria Alcina conquistou o público cantando Fio Maravilha, composição de Jorge Ben, hoje Jorge Benjor. A música homenageia um jogador do Flamengo que ficou bem famoso por marcar um golaço contra o Benfica em uma partida no Maracanã. Na voz de Maria Alcina, a canção ganhou ainda mais energia e fez o público vibrar no Festival Internacional da Canção. É futebol, samba e muita brasilidade em um clássico que atravessou gerações. 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
2: Clássicos da Educativa e agora um som cheio de brasilidade, ritmo e personalidade. Vamos de Joyce Moreno. Ela que é cantora, compositora e uma das artistas mais inventivas da nossa música. A canção Banana chama a atenção pela mistura de ritmos brasileiros, pelo violão envolvente e pela percussão marcante. Mas não se deixe levar apenas pelo balanço não, viu? Por trás das referências às frutas, aos animais e à riqueza da nossa terra, a música também abre espaço para uma leitura crítica da realidade brasileira. É criatividade, poesia, identidade nacional em uma composição cheia de nuances. Joyce Moreno e Banana, aqui na Educativa, porque os clássicos também surpreendem. Uma excelente noite para você e a gente volta a se encontrar amanhã. Até lá!

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3: Olá, boa noite para você que está ligado com a gente aqui na Educativa. Seja bem-vindo, seja bem-vinda à programação da Noite Educativa que está começando. Eu sou Marilena Chociai e estou chegando para te fazer companhia até às 10 da noite. Hoje é segunda-feira, 12 de outubro, feriado nacional, dia de Nossa Senhora Aparecida, padroeira do Brasil. E hoje, claro, que lembramos também que é celebrado o Dia das Crianças. E daqui para frente vamos com música, informação, cultura e muito mais no seu rádio. A gente começa a nossa programação musical com um dos grandes clássicos da soul music brasileira, que ficou conhecida na voz de Tim Maia lá nos anos 1970. Agora você ouve na parceria entre Cassiano e Sandra de Sá, Primavera.

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8: Você está na Educativa, sua rádio, seu estilo. E é bom demais saber que você está curtindo a nossa programação. Eu prometi, e quem abre este bloco é a Adriana Calcanhoto. Vambora!

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0: Fechamos a sequência com Cláudio Zoli, Sem Limite. E como está o seu feriado, hein? Ainda está na estrada? Descansou bastante ou está no plantão? 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
1: Olá, eu sou Vanessa Brolo e trago para você mais uma inspiração do blog Partiu Plano B. A história de hoje é da Magali Fornali Slompo, uma empresária que depois de 15 anos trabalhando no setor bancário, decidiu mudar de rota e transformar uma vontade antiga em negócio. O empreendedorismo já fazia parte da história da família. Os pais da Magali tiveram durante muitos anos restaurante, depois padaria. Mesmo convivendo com esse universo desde cedo, Magali seguiu outro caminho. Trabalhou durante 15 anos em banco nas áreas administrativa e de recursos humanos. Até que a maternidade trouxe uma nova prioridade. Ela queria estar mais perto da filha, que ainda era pequena. Quando surgiu um programa de demissão voluntária, decidiu que era hora de começar uma nova fase. A cunhada Patrícia Slompo, que também trabalhava no banco, tomou a mesma decisão. As duas se tornaram sócias. O primeiro negócio foi uma academia personalizada no bairro Cristo Rei, em Curitiba. Durante 8 anos, Magali e Patrícia aprenderam na prática sobre gestão, clientes, equipe e todos os desafios de manter uma empresa funcionando. Depois da pandemia, veio a ideia de um segundo empreendimento. As sócias queriam continuar no segmento de alimentação e havia também uma paixão em comum, o chocolate. Mas elas não queriam necessariamente começar uma marca do zero. Durante uma viagem a Gramado, Magali e a família conheceram uma loja da Lugano. Gostaram do produto e descobriram que a marca trabalhava com franquias. A decisão foi trazer a franquia para Curitiba. E para quem pensa em empreender com franquia, a empresária alerta que é preciso pesquisar muito antes de investir, analisar os números, conhecer a reputação da marca e entender se o produto realmente tem aceitação no mercado. E o endereço também teve uma combinação de estratégia e identificação pessoal. Magali escolheu Santa Felicidade, bairro onde mora e que também é conhecido pela gastronomia e pelo turismo. A ideia era unir o chocolate de Gramado a um dos bairros mais visitados de Curitiba. E claro que a Magali tem dicas para você ouvinte que quer empreender. A primeira é: não espere estar 100% pronto para começar. Magali diz que ela mesma não estava, mas precisava dar o primeiro passo. Segundo ela, conhecimento também vem com a prática. É preciso pesquisar, aprender, errar, ajustar e seguir. A segunda dica é escolher um modelo de negócio que faça sentido para você. No caso de uma franquia, pesquise a marca, analise os números, entenda o mercado e veja se existe identificação com aquele negócio. E a terceira dica é não perder a motivação que fez você começar. Empreender, segundo ela, também significa enfrentar dias difíceis. Quando um plano não funciona, pode ser hora de mudar a rota, mas não necessariamente de desistir. Como diz a Magali, não deu o plano B, vamos para o C. O importante é continuar. Eu sou Vanessa Brolo e essa foi mais uma história do Partiu Plano B. Até a próxima! 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
14: Sou mulher trans e quero alterar meu nome e gênero no registro civil. O Ministério Público pode me orientar sobre como fazer isso? A promotora de justiça Tatiane de Souza Cigesa responde.
3: A possibilidade de alteração do prenome e gênero no registro civil, a fim de adequá-los à identidade autopercebida, constitui um direito fundamental das pessoas transgêneras. A mudança de nome e gênero nos documentos é possível hoje em dia sem a necessidade de ação judicial para as pessoas maiores de 18 anos, que podem requerer diretamente ao cartório de registro civil a adequação de sua certidão de nascimento ou casamento à identidade autopercebida, sem necessidade de comprovar a submissão à cirurgia de redefinição do sexo ou a tratamentos para mudança de gênero, sendo a manifestação de vontade de seu titular a única.